Na Interativa, o som do Engenheiros do Havaí, Infinita Highway, acústicozão da MTV, no sucesso que era a MTV lá em 89, né? Até, eu não lembro nem que ano, até quando que a MTV fez tanto sucesso por aqui. Bom, a gente rolou muita música, né? O importante é que emoções eu vivi. Vamos viver mais que um Harry Styles.

0: você curte muito Maroon 5 com Memories. Cara, eu tava lembrando que o Maroon 5 sempre foi fora da curva, né? Quando eles faziam aquelas invasões, que hoje você vê um monte de invasão, principalmente no Brasil, da galera do sertanejo aí. Maroon 5 já fazia na gringa, né? E imagina você tá no seu casamento e do Neida aparece os caras do Maroon 5 pra fazer um show. Bom, tamo por aqui firme e forte e a gente não para não. Sabadão é pra isso, é diversão e alegria. Muito mais som já já.
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0: Britney Spears. Eu dei um spoiler quando a gente começou aqui, lá da hora do Mega Bônus, que a gente tinha alguns conteúdos. E tem um conteúdo também que vai falar sobre a Britney. Ah, sempre vai rolar polêmica pelas escolhas que a gente faz. Quem é melhor, artista tal, qual escolha que você faz. E a galera vai cair em cima porque é muito pessoal, né? Às vezes também, pelo momento, você acaba escolhendo o que não era pra ter escolhido naquela hora. Eu falei, mas você vai ter que ir pro Instagram, porque em breve vai ter conteúdo, e aí vocês vão entender por que que eu falei da Britney depois de tocar ela aqui na IN, né? Agora é intervalo, e aí a gente volta com The Chainsmokers, que eu adoro.
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Melhor Tchau fechou com Olivia Rodrigo, Drop Dead. Teve o Rapa, Minha Alma Está... Não, fazendo confusão. 1999 já tocava essa. The Chainsmokers, Don't Let Me Down. Gente, vou fechar com Aerosmith Smith. Na promessa de segundona tá aqui, né? Porque agora eu vou descansar, amanhã trilhinha de bike se der tudo certo, se a preguiça não bater, comer uma coisinha pra não passar mal na trilha, já que tem tempo que eu não pedalava, e é sobre isso. E amanhã bora torcer pelo Brasil e ver como é que vai ser, né, gente? Tomara que segunda eu venha com boas notícias. Cheiro! Tchau! Aerosmith!

noite, senhoras e senhores. Aqui DJ Henrique Amaral e mais um Pra Cima. Neste sábado, dia 27 de junho de 2026, chegamos na reta final do ano, ou melhor, do mês de junho. Agora é julho, férias, Araguaia, tudo a ver, né? Férias e Araguaia. Pro goianiense é algo sensacional, linkando uma coisa com a outra. A partir de agora, a trilha sonora do seu sábado à noite, muito Dance Music, versões exclusivas. E lembrando que na próxima hora tem DJ Will com aquele set irado. Vou abrir com a J-Lo pros íntimos, estou falando de Jennifer Lopes, com a participação, ou claro, produção dele, o DJ e produtor, o number one, número um do mundo, David Guetta, Save Me Tonight.

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1: Pra cima aqui na Interativa, Black Eyed Peas, Don't Funk With My Heart. Está rolando uma dúvida geral sobre a performance e a apresentação do Black Eyed Peas no Rock in Rio, agora no segundo semestre. Se a Ferg irá participar, já falo de antemão, viu? Pouquíssimas chances de ter a presença da Ferg. O Black Eyed Peas está fazendo uma turnê mundial e agora tem uma outra moça lá, uma outra menina cantando junto com eles. Eu só não sei o nome e informações sobre ela. Porém, na a performance deles e também a presença deles no American Music Awards nos Estados Unidos, agora há pouco tempo atrás, acho que foi mês passado, a Ferg estava presente porque era a entrega de prêmio. Então foi assim, um prêmio sobre a carreira deles e tal. Elton John, Mojo e muito mais passou por aqui. Esse é o Pra Cima.
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1: Chris Brown, Benny Benassi, Beautiful People. Teve também o som de Ed Sheeran, teve Alexia, Shape of You, teve Number One da Alexia, né? Som de 1996, cara, clássica. Alexia, que é a irmã do vocalista do aquela música do Magic Box, If You, né? Bacaninha.

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1: Muito boa noite, senhoras e senhores. Como sempre, você sabe, a segunda hora do Pra Cima, uma hora direto com o nosso DJ residente que está viajandão, cara. O cara, esses dias, semana passada, pra ser mais preciso, estava na China, tocando em um nightclub na China. DJ Will, e aí, cara, beleza?
2: Fala, DJ, como é que você tá? Tudo bem? Eu tô bem demais aqui, hein?
1: Me conta uma coisa, os chineses são baladeiros?
2: DJ, pior que são, lá é farra de segunda a segunda.
1: Imagino, e que nightclub bacana que você tocou lá, hein, cara? Tocou sonzeira, como você vai tocar daqui a pouco aqui?
2: Sim, DJ, só sonzeira lá. Pena que eles não entenderam nada, né?

ter todas as respostas. É ter coragem de continuar fazendo as perguntas certas. Você não está atrasado nem perdido. Você está exatamente onde você precisa estar para aprender o que precisa aprender. A vida não é um roteiro a ser seguido. É um processo a ser vivido devagar, com verdade.

clássico do segundo álbum da Legião Urbana, Eduardo e Mônica, talvez um dos maiores clássicos da Legião. A CQ passou por aqui também, Britney Spears com Criminal. E aí, galerinha, tudo bem? Tudo belezinha? Como é que tá a sua manhã, seu início de domingo por aí? Muito prazer, sou Henrique Augusto, tô chegando no teu rádio, faço companhia até as 8 da manhã e vem comigo porque tem muita música pra rolar hoje. Enquanto você curte essa playlist, para trocar uma ideia lá no Instagram, Henrique Locutor no Insta ou Henrique Locutor no TikTok. E siga também o perfil da Interativa, Interativa FM no Instagram ou interativa.goiânia no TikTok. E bora para mais música, chegando sonzeira, Snow Patrol, Chasing Cars.

Bom, música e o título faz referência, na verdade, ao personagem de Ofélia, né? Do Hamlet. Como de costume, a Taylor Swift deixou a internet em modo detetive, os fãs tentando descobrir quem inspirou a letra e quais seriam as referências escondidas. A gente passou por aqui o Vintage com Eyes e também Cuba's Drive. E bora com a música da Rosalie. Essa música representou a Armênia no Eurovision Song Contest de 2022, mas só virou um fenômeno alguns meses depois, graças ao TikTok. Um raro caso de que um hit explode depois do festival. Então bora com ele, Rosalie.

Stacey Abrams aqui na Interativa com That's So True. Muitos fãs acreditam que essa letra faz referências a um ex-relacionamento da Grace. Ela nunca revelou nenhum nome, mas teorias dominaram as redes logo depois do lançamento desse som. Antes passou por aqui Capital Inicial com Cai à Noite, versão do acústico, lançado ali na virada do milênio, de 1999 para 2000. E o New Order, classiqueira, né, galera? Falar o quê? De Blue Monday. E ainda essa versão, a versão do álbum Substance, álbum de remixes lançado pelo New Order. E bora com mais música chegando. Ela, que estava com o coração partido, com certeza, quando escreveu essa letra. Bora de Beyoncé, Broken Hearted Girl.

eletrônica nessa versão preservou porque ela continuou sendo uma disco music, que é a essência de palco. Antes, Justin Timberlake com Sexy Back e Rihanna, Where Have You Been? Galerinha, sou Henrique Augusto, sigo contigo até as 8 da manhã junto comigo. Muita música boa, como essa, The Kill, 30 Seconds to Mars. A gente vai assistir o videoclipe agora na InTV. E o videoclipe é bem inspirado num clássico do terror, The Shining. Então bora com 30 Seconds to Mars, The Kill.

0: Essa música gerou muita repercussão na época, 2020, quando ela foi lançada, mostrou a Ariana no videoclipe no papel de presidente dos Estados Unidos. E aí mistura romance, humor e, logicamente, bastante empoderamento feminino. Daqui a pouco tá começando mais uma edição do Maratona aqui na Interativa, então não sai daqui não.
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0: Começando mais uma edição do Maratona Interativa comigo, Henrique Augusto. Vou junto contigo até as 8 horas da manhã e a partir de agora, comerciais somente de hora em hora. É assim que funciona o nosso Maratona de todo domingo. A gente abre com um sonzeira de 2011 do Coldplay, bora com Paradise.
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Sam Smith chama Mary J. Blige pra poder fazer esse dueto que não estava previsto na versão original. A Tireja passou por aqui com Blue Savannah e também Sabrina Carpenter, Man Child. E bora com a música que transformou o Afrobeat num fenômeno.

0: bater um bolão. Será que eu vou matar nessa? Bora com Kanzi, Cooking on Three Burners, This Girl.
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1: Oi, oi, cheguei, hein? Bom dia pra você que tá chegando junto comigo e bom dia também pra quem já estava firme e forte na sintonia dos 949 do lado de Kane e Cristina. E a partir de agora, vocês seguem comigo. E como vocês sabem, todo domingo é dia de quem? Maratona. E como hoje tem Jogo do Brasil, já vamos começar o domingão naquela vibe positiva, com muita energia boa, que hoje não tem pra ninguém, hein? Nem pra aquele Megatron lá do Haaland.

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1: Som de 2009 da Beyoncé com Hello. Sabia que essa música quase não foi gravada pela Queen? Inicialmente foi passado pra cantora Leona Lewis, mas por falta de agenda ela não gravou. Com essa música, Beyoncé ganhou como melhor performance vocal pop feminina no Grammy Awards. E no Brasil, a popularidade foi tão grande que foi trilha sonora da novela Caminho das Índias. Quem lembra aí? Eu era muito noveleira nessa época. Essa música era tema da vilã, pela Letícia Sabatella, se eu não me engano. E agora, tá chegando aqui a novidade da semana com outra diva. Eu tava muito ansiosa por esse lançamento.
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1: Jennifer Lopez e Alok, Everything's Fine. Everything's fine.

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1: Avril Lavigne passando pelo Maratona com Don't Tell Me. Ela mesma escreveu a letra quando tinha 17 anos, mas só lançou em 2004 no seu segundo álbum. Check-in na primeira hora de Maratona. Tô voltando com mais 60 minutos de muito som.
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0: atendido pra atender pelo 3226-9490. Bom dia, Fabão!
1: Fala, minha Cid da Era do Gelo. Como é que você tá, minha amiga? Muito bom dia! Toca a Lady Gaga pra nós aí, Poker Face. 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
1: Ouvimos aí o som de 2006 da Gwen Stefani com Aiken, Sweetscape. Essa parceria que quase não aconteceu, hein? A Gwen Stefani não queria gravar de jeito nenhum com o Aiken, porque imaginava que faria uma música de hip hop, que não combinava muito com ela. Mas quando os dois se encontraram no estúdio, a composição fluiu tão rápido que a canção ficou pronta em 10 minutos. E em vez de hip hop, nasceu um pop com influência do doo-wop. Às vezes, os maiores hits surgem aí, né? Justamente das parcerias mais improváveis. Bora atender mais um pedido? E esse tá com cheirinho de clássico, né, Vanderlei?
2: Bom dia, DJ Anne, Cristine. Bom domingo pra você. Vanderlei Duarte, motorista de aplicativo. Toca uma pra nós aí. Michael Jackson, Billie Jean.

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1: Fechamos mais uma hora de som com o clássico do Genesis, Invisible Touch, diretamente de 1986. Que sonzeira, hein? Tem um detalhe muito curioso, que apesar da voz inconfundível do Phil Collins, muita gente acha que esse som é da carreira solo dele. Mas esse clássico é do Genesis e ainda se tornou o único número um da banda na Billboard. Hora do break, mas não sai daí não, que é bem rapidinho.
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2: Benção Bonequinho Maratona com Beautiful Things. E tem pedido na área pra gente abrir mais um bloco. Eu já até sei que pedido é esse, né, Nicolas? Fala aí.
3: Bom dia, Cristiane. Toca para Paramore.

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1: Ouvimos o clássico de 1990 do Legião Urbana, Há Tempos. Esse Maratona de hoje tá animadíssimo, cheio de participações pelo 32269490. E é assim que eu gosto, hein? Então fala comigo, José Alírio.
2: E Ana Cristina, manda uma pedrada pra nós aí, um clássico maravilhoso. Back for God, Carrie Battle.

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1: Curtimos aí Madonna com Don't Tell Me. E tem um detalhe bem curioso na produção desse som. Sabe aquele solo que parece um violão tocando de um jeito meio diferente? Na verdade, nasceu de um trecho de guitarra invertido digitalmente. O efeito ficou tão marcante que acabou virando aí uma das principais características da música. Agora eu vou ali pegar um cafezinho e já volto com mais Maratona pra você.
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1: Ouvimos aí Labute com Be My Lover. E o pedido que eu vou atender agora é pra você aí aumentar o volume, porque essa música tem tudo a ver com o dia de hoje. Eu aqui já entrei no clima de torcida, tô com a minha blusinha do Brasil. E a partir das 4 horas da tarde vai ter cafezinho concentrado com André Rodrigues, DJ Henrique Amaral e convidados com os melhores comentários diretamente do nosso imob em frente ao Oficina Cervejaria. Mas fala aí, Jean, que pedido é esse, hein?
2: Anne, que quem fala é o Jean. Anne, toca pra gente aí qualquer uma da Shakira, se possível aquela dessa nova da Copa.

0: mais um clássico escolhido a dedo aqui na IN, de 1982, do Eurythmics, Sweet Dreams. E bora pro último bloco de maratona nesta manhã, com pedido pelo 32269490, que hoje tá bombando esse WhatsApp aqui, hein? É com você, Vanderlei!
1: Aí, eu aqui de novo, Vanderlei Duarte, motorista de aplicativo, na rodagem e ouvindo a interativa. Toca pra nós aí, do seu gosto, qualquer um do Titãs.

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1: Eu vou me despedindo de vocês com Doja Cat, Human. Eu volto às 7 da noite pra gente fechar o Maratona com tudo. Johnny já tá chegando pra ficar com vocês nessa tarde de domingo. E a partir das 4 horas, tem cafezinho concentrado ao vivo, direto da oficina, viu? Vai, Brasil! Beijo, Dani. Tchau!
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0: So True! Aê! Johnny Botelho chegando pra assumir o Maratona Comerciais só de hora em hora aqui na Interativa hoje, domingão, um pouquinho gripado, não repara, mas tamo junto até umas horas aqui na Interativa, nessa tarde de muito som e mais tarde, às 4 horas, tem cafezinho concentrado, é, o aquecimento pro jogo da seleção brasileira. Será que a seleção brasileira vai ter um bom resultado frente à Noruega? Isso que a gente vai descobrir mais tarde. E aí, claro, né, o pessoal do Cafezinho Concentrado, André Rodrigues, Henrique Amaral e companhia, vai comentar tudo isso junto com você. Até lá, você vem comigo, participando pelo 32269490, fique à vontade pra mandar o seu recado, dar o seu alô e pedir o seu som. Agora tem Chris Brown.
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1: Interativa, Liam Payne, Rita Ora, For You. 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
1: Interativa e os Paralamas do Sucesso, óculos. As meninas do... aqui mesmo, do setor Bueno, não olham mais pra mim. Será que é porque eu uso óculos?

0: Maratona Interativa, Third Eye Blind, aqui no nosso Maratona. Música de 1997, pra gente matar a saudade. Aqui é assim, né? Tem novidade, tem clássico e tem o seu pedido também. Vou pro intervalo, é o prazo de você mandar uma mensagem aqui no WhatsApp daí.
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0: chegando a hora do jogo da seleção brasileira, tá chegando a hora do cafezinho concentrado, às 16h, tem cafezinho concentrado aqui na Interativa, você não pode perder, direto da Oficina Cervejaria, aliás, daí a boa desse domingão, hein? Se você ainda não tem lugar pra assistir Brasil e Noruega, é daqui a pouquinho lá no Oficina. Tô achando que eu vou curar essa minha gripe lá na Oficina. Bora!
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0: Eu adoro essa música. Tem vibes de Interativa Indie, não tem? Com a Frozen Gaps, eu gosto demais. Vou pro intervalo, daqui a pouco a gente volta.
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0: Muito boa tarde, senhoras e senhores. Chegou o momento do cafezinho concentrado. Estamos aqui em frente à Oficina Cervejaria, mais uma vez, cá novamente, para trazer informações, fazer debates, birulagens e também comentários inúteis sempre, falando da seleção brasileira, que daqui a pouquinho terá o seu confronto decisivo, na minha opinião, nesta Copa do Mundo. Muito prazer, eu sou o DJ Henrique Amaral. Te acompanho aí até as 5 da tarde, pois 5 horas vai estar rolando a partida. E a gente vai também assistir, depois a gente volta no intervalo do primeiro para o segundo tempo, para comentários e depois reta final do jogo. Beleza? Vamos para os nossos convidados. André Pupulin, tudo bem? Boa tarde.
1: Boa tarde, DJ. Boa tarde aos ouvintes. Boa tarde aos nossos colegas aqui hoje nessa transmissão. Uai, hoje é oitavas.
0: Pra mim é um jogo decisivo.
1: Mas assim, acho que tá tendo muita gente com medo da Noruega. E tem a tal da mística, o Brasil nunca ganhou da Noruega. Noruega até jogo passado nunca tinha ganhado um jogo de eliminatórias na Copa do Mundo.
0: Tá certo. Léo Martini, e aí, boa tarde.
2: Salve DJ, André Pupulin, ouvintes, Zancopé. Bom, eu confesso pra você que eu estou otimista, porque quanto mais o Ancelotti mexe no time, melhor o time fica. E com essa entrada confirmada do Martinelli, fiquei bem feliz. Eu acho que a gente vai passar pela Noruega e vamos quebrar essa mística.
1: E uma outra coisa, não tá tendo, tirando a França, que também tomou sufoco ontem do Paraguai, não tem jogo fácil. Aquela máxima, não tem jogo fácil em Copa do Mundo, não tem. Argentina tomou sufoco de Cabo Verde, França tomou sufoco de Paraguai.
2: Portugal e Croácia.
1: Portugal e Croácia ficou mais pareio, né? Duas seleções ali. Portugal, que tem jogadores de alto nível, Croácia,
2: envelhecida,
1: né? Mas que foi finalista e semifinalista das últimas duas Copas.
0: Mas eu também quero saber do nosso querido Thiago Zancopé. Boa tarde, Thiago.
3: Oi, DJ. Boa tarde, meu velho. Boa tarde, Léo. Boa tarde, Pupulin. Boa tarde, especialmente para vocês que tiraram essa semana, na terça-feira, dia 30, um tempinho para me mandar parabéns pelo meu aniversário. Agradecer vocês.
0: Eu preferi falar ao vivo na Interativa, foi. Que eu acho que é um canhão esse microfone da Interativa.
3: E foi então, legal.
0: Agora, formalmente, um feliz aniversário, que você sabe que você mora do lado esquerdo.
3: Valeu.
0: Do meu peito.
3: Não, parabéns, recebi mensagem, cara. Do Léo, do
1: Eu não mandei, eu mandei parabéns.
3: Mandou no meu Instagram.
1: Eu mandei também. A gente conversou de outro assunto.
3: O DJ também me mandou, valeu, fiquei felizão pelos parabéns. E, cara, eu acho que o Ancelotti, ele voltou pra aquele 4-4-2 com o Martinelli, igual o Léo falou.
4: 4-2-4.
3: 4-2-4. Eu também gostei.
0: Boa tarde, quem é você mesmo?
4: Oi, tudo bem, querido? Como é que você tá?
0: Lembrei.
1: Para tudo.
4: É o que eu tô bebendo, para tudo, diga-se passagem, que deu sorte. Nos últimos

0: quatro jogos.
1: Gostei desse 4-2-4 que ele improvisou. Achei massa e... Assim, se caso for necessário, ainda tem um Danilo Santos pra entrar. Então, assim, a gente tem, né, repertório pra esse jogo. Agora, o Léo e o Pupulin já falaram. O que a gente tá vendo já nesse acertado segunda rodada, ou 32 avos, ou 16 avos, chame do que
2: nossa,
1: quiser.
2: Nossa, muita fração.
1: São jogos extremamente equilibrados. A gente viu partidas que foram boas de assistir. Com destaque pra mim, até agora, a melhor partida da Copa, Argentina e Cabo Verde.
2: Golaço, segundo gol de Cabo Verde.
3: Histórico.
1: Argentina e Cabo Verde, pra mim, até agora, a melhor partida da
2: Copa. É porque, comentando rapidamente aqui sobre o jogo de ontem, da França e Paraguai, o Paraguai não jogou. O Paraguai foi no intuito de pênaltis.
3: O antijogo.
2: Antijogo, não, que só tentou marcar o máximo que deu conta.
0: Vamos só ter um pouco de dignidade e não usar a expressão antijogo pro que fez o Paraguai, tá?
3: Antifutebol.
0: Não, antifutebol não. Ante um time como aquele, aí você não, tem que se
4: eles postar. Deram uma não, aula de defesa.
0: Defesa. Bicho, é porque a gente, nós brasileiros,
3: muita
0: consideramos
3: provocação.
0: Uma ofensa jogar de forma defensiva. E tu querias o quê, rapaz?
3: Muita provocação.
0: Com aqueles colossos franceses.
3: É.
0: Provocação mesmo.
4: Funcionou. Funcionou.
0: Falar,
4: seguraram.
0: Deixa eu te falar, Paraguai. Ali é Olímpia e Cerro Porteño.
4: Ali jogou melhor que o Uruguai. Honrou a raça. Uruguai.
0: Se fosse o Uruguai, o Léo Martins tava aplaudindo. Como são nossos humildes irmãos paraguaios, aí é o antijogo.
2: Então, eu falo pra vocês, era um jogo que você não tinha que esperar nada do Paraguai, porque eles não foram pra fazer nada, simplesmente segurar a França.
3: Tô com o DJ.
2: E detalhe.
0: Fazer nada, segurar a França.
2: Segurar a França e tentar nos pênaltis uma sorte divina, coisa que não aconteceu, entendeu? É.
0: Mas que jogo, né? Extraordinário também. Quem falou aqui que o melhor jogo da Copa foi Argentina e Cabo Verde?
1: Eu que falei.
0: Thiago Zangopé?
1: Eu.
0: Zangopé, eu discordo. Eu acho que o melhor jogo da competição até agora, tem emoção, pelo menos na minha visão, foi Portugal
3: e Croácia.
0: Jogaço. Você viu Portugal e Croácia?
4: Na hora do Cristiano Ronaldo ser substituído, estava em validação
1: e
4: de gol.
1: E aí eu peço desculpas até pro ouvinte da internet. Eu não vi Portugal e Croácia, mas Argentina e Cabo Verde...
0: Não, foi jogado.
1: Foi um jogo lá e cá.
0: Diferente do Paraguai, o Cabo Verde se propôs, né?
2: Sim,
0: a jogar.
2: Sim, deu a cara a tapa. O Paraguai não. Ficou naquela. Vamos ficar aqui os 11 aqui debaixo do gol e pronto.
0: Querido, cada um sabe o que tem pra dar de melhor. Tá bom? Eu acho que o Paraguai fez o jogo que devia fazer. Tanto é, foi 1-0, cara, de pênalti.
3: Pouco,
0: o Paraguai vai pro jogo, toma 3 no primeiro tempo, toma sacola.
2: Lógico.
0: Então fez o certo. É o que dava pra fazer, meu irmão.
4: E assim, e futebol. No futebol existem várias maneiras de se jogar. Paraguai escolheu uma maneira de jogar.
0: É verdade. É verdade.
4: E assim, e é a mística do futebol, que qualquer resultado pode ser. Um time limitado tecnicamente, que não tem os melhores jogadores, poderia ter ganhado, claro. Segurou até o final. Cabo Verde deu susto na Argentina.
0: Mas é curioso isso, Pupulin. Isso é uma reflexão, é um papo que eu tenho há muito. É aquele negócio, o futebol é o único esporte que quem joga na defesa é criticado. Quem tem uma grande defesa é criticado, é chincalhado, sobretudo no nosso país, né, Zancopa? Porque a nossa vocação é ofensiva. Não à toa entraremos hoje no 4-2-4. Não vai ter meio campo contra esses navegadores vikings.
1: Eu quero saber quem vai compor ali na defesa, se o Martinelli vai ter essa capacidade.
0: Eu quero falar sobre o jogo de hoje, quero também, Pupulin, pega aí pra gente o retrospecto, por favor. Da Noruega. Eu quero todos os últimos jogos da Noruega, se pá. Pois não.
4: Você quer que fale dos... Assim, as eliminatórias da Noruega, 8 jogos e 8 vitórias. Agora contra vamos ao grupo da Noruega.
3: Os adversários.
1: Dificílimo, por sinal.
4: Moldávia.
1: Nossa.
4: 5-0.
0: Grande time da Moldávia.
4: Aí ganhou da Itália. Eu não vim com a camisa da Itália, tinha que ter vindo pra dar sorte.
0: Essa vaga era da Itália, tá?
4: Israel ganhou de 4-2.
0: Aí chegou o futebol em Israel ainda, né?
4: Aí jogou de 3-0, ganhou de 3-0 da Itália. Aí jogou contra Estônia.
0: Estônia
1: é uma escola de futebol. Escola de futebol.
0: É isso mesmo.
1: De basquete e futebol.
0: É verdade.
4: Aí jogou de novo com a Moldávia. Agora foi o jogo na Noruega. 11-1.
0: Não, aí é loucura.
4: 11-1.
3: Aí ganhou, fez 5 gols.
4: Aí ganhou de Israel na Noruega, 5-0. Ganhou da Estônia na Noruega, 4-1. E ganhou da Itália, na Itália, de 1-4.
0: A Itália conseguiu perder os 2 jogos pra Noruega? Foi isso, né?
4: Perdeu.
0: Aí é brincadeira.
1: Mas uma Itália mal treinada, um problema com a federação, o Gattuso não encontrou um time começo ao fim das eliminatórias.
0: Falou que ia se mudar da Itália, caso
1: e a gente tá aguardando a mudança dele, ele até agora não anunciou pra onde
2: que ele vai. Já alugou uma casa no Nova Suíça.
1: Já alugou a casa no Nova Suíça.
4: E agora na Copa, também assim, o grande jogo da Noruega, que seria na Copa, seria Noruega e França, Noruega entrou com os reservas.
5: É, não dá pra saber o que
4: não
5: é.
4: Não dá pra saber. Porque ganhou de 4-1 do Senegal.
0: Sem tamanho, né?
4: Ganhou de 4-1 do Iraque, 3-2 do Senegal, perdeu de 4-1 da França e foi 2-1 só com a Costa do Marfim.
0: É. Beleza, então, mas o time titular está invicto, perdeu, tá? Então teremos hoje jogo duro.
4: E aí o povo tá pintando. Há quantos anos a Noruega não participava de uma Copa do Mundo, gente?
0: Desde 98?
4: Desde 98.
0: Quando ganhou do Brasil, né, Zancó?
4: Ganhou do Brasil e foi eliminado
5: jogo que não valia
0: pela
5: nada.
0: Itália. É verdade.
4: E foi eliminado pela Itália.
0: Isso. Por aquela Itália de Totti, o Baggio tava naquele time, sim, ainda, Buffon estreando em Copa.
4: Então, que assim, time lindo, é um time bom? É, tem dois jogadores excepcionais, que são o Haaland e o Odegaard, mas, gente, não é prometer mesmo.
2: Eu ouvi de alguns comentaristas que esse jogo não será tão difícil igual o jogo do Japão.
0: Eu penso o contrário, penso que vai ser mais difícil.
4: Eu acho que o Japão tem mais disciplina tática que a Noruega.
5: Mas então, tem menos.
4: Mas repertório de ataque.
0: É. Olha, dos mesmos criadores do melhor Japão de todos os tempos, o melhor centroavante do mundo, Haaland, né? Segundo a nossa amiga. Segundo a nossa amiga, Liane Braga, que estudou na Noruega, se pronuncia Haaland.
5: O melhor atacante do mundo.
4: Igual Odegaard.
5: O melhor atacante do mundo, na minha opinião, é Harry Kane.
0: Eu também acho, mas muita gente considera o Haaland. E vamos separar aqui o joio do trigo, não é atacante, é centroavante. Porque se foi atacante, o Vini Júnior é mais letal, o Mbappé é mais letal, quem mais?
5: Messi,
0: nem se fala. Meu Deus, que Copa tá fazendo o Lionel, hein?
4: Olha, talvez seja a melhor Copa dele,
5: hein? É a melhor Copa dele.
0: Não é a melhor Copa dele?
4: Eu tô falando. Na França ontem.
5: Olise, Dembélé, Barcola.
4: Doué.
0: Pois bem.
4: Jogou muito bem, veio do
0: Pois bem, eu acho o Haaland, de fato, é um colosso de centroavante. Também. Mas se existe um zagueiro no mundo que conhece esse momento em que o governador de Minas, o Zema, a cara do Zema, o rapaz ali, ó, é o Zema todinho. Querido Zema, tá aqui conosco, hein, na oficina cervejaria. Olha, cafezinho concentrado, venha pra oficina que dá tempo já. Brasil e Noruega, precisamente às 15 horas de Brasília. Mas eu falava do Haaland.
5: 17 horas.
0: Eu falei 15.
1: Viajei. Então, um detalhe desse jogo:
0: 17 horas,
1: muita gente tá perdida.
2: O Haaland, se a bola não chegar pra ele, ele não faz nada.
0: Exatamente. Esse também é um conceito que Nenê Prancha assinaria. Se a bola não chegar, não faz nada. Isso é ótimo, né, Di? Mas assim, deixa eu te falar, Di. Se tem um zagueiro no mundo, quando o Zema passou, eu acabei perdendo o raciocínio. Mas se existe um zagueiro no mundo, Thiago Zancopé, que conhece o modus operandi do norueguês Haaland, ele se chama Gabriel Magalhães do Arsenal.
5: Todo mundo sabe disso,
4: não é? E põe o atacante do Manchester City no bolso.
0: Claro. Essa temporada a gente venceu praticamente todos os duelos.
1: Só um detalhe do horário do jogo: muita gente mandou mensagem no meu direct perguntando o horário. Havia na sexta-feira a possibilidade do jogo ser às 18 por conta da ameaça de uma tempestade. Até onde eu sei, a tempestade não chegou, o jogo tá marcado para as 17.
0: Existe em que cidade o jogo, Zangopé?
1: New Jersey, Nova York,
0: ali no MetLife Stadium. Novamente o estádio da estreia contra o Marrocos.
1: Exatamente, o estádio que é dividido, para quem acompanha futebol americano, pelo New York Jets e pelo New York Giants. Os dois times de Nova York jogam em New Jersey, porque não cabia o estádio naquela proporção em Nova York, e levaram para New Jersey.
0: Estádio... Levaram pra Aparecida de Goiânia, de Nova York.
5: Exatamente. O estádio que é dividido entre Tony Soprano e Phil Leotardo.
0: Querido Phil Leotardo.
5: Pra quem assistiu Sopranos.
0: O Phil Leotardo, que faz parte, ele emula ali uma família de Nova York, não de New Jersey, não é?
5: Sim, sim.
0: Querido Phil Leotardo, querido Anthony Soprano, tá bom? Mas agora um pequeno parênteses da gente adentrar ainda mais o que será esse Brasil e Noruega. Repito agora, sim, o horário de forma correta. É às 17 de Brasília, tá bom? Às 5 horas da tarde. Ô Zanco, a Itália, o que tá acontecendo com a Itália vai muito mais do que assim, o declínio tático e técnico de uma geração, o declínio do campeonato italiano, é uma coisa assim que, bicho, eu acho que a única explicação possível é o sobrenatural, numa Copa de 40 e tantos times, hein, Zanco? Concorda comigo? Você de sangue italiano, meu
1: querido? Em parte sim, em parte eu concordo. E a gente vê que a crise é grave quando você quer naturalizar um Tolói pra ser zagueiro da seleção.
0: É verdade.
1: Aí é o fundo do poço da sua
0: crise. Tolói voltou pro São Paulo, né?
1: Voltou pro São Paulo, não sei nem se tá lá ainda, porque ele foi passear lá, porque eu vi ele jogar uma ou duas partidas pro São Paulo. O Léo acompanha mais, pode falar.
5: Não, mas ele não tem jogado.
1: Não tem
5: jogado. Mas o Tolói ganhou uma Eurocopa com a Itália, jogando muito bem.
1: É verdade, dando o braço a torcer, ele jogou bem a Eurocopa, mas aquela Eurocopa que a gente imaginou que era o renascimento de uma geração italiana que ganhou da final da Inglaterra, não mostrou o que veio.
2: É a cova deles. E notícias sobre seleções: o Klopp vai treinar a Alemanha, hein?
1: O Klopp vai treinar a Alemanha, o que é uma medida acertada. Maravilha. E para os paraguaios, a gente tava falando antes, fica a expectativa de tentar segurar o Gustavo Alfaro para mais um ciclo. Que ele falou que prometeu para a família aposentar aos 60, já tá com 63, não aposentou.
2: Nossa,
1: e agora vamos ver se o Gustavo Alfaro fica na seleção paraguaia ou não.
5: Um comentário, esse Calvário da Itália, me lembro do Calvário do Uruguai após ganhar a Copa de 50 do Brasil, viu?
4: Também ficou muito tempo. Nossa, sem jogar. Sim. Nem a catimba resolvia, né?
1: E foi jogar Uruguai 70 e chegou até a semi e o Brasil eliminou.
4: Não, mas, Uruguai mas aí foi jogar depois mesmo, 2010, que o Uruguai voltou a...
0: Não. O Uruguai jogou a Copa de 90.
4: Mas não...
1: Jogou com times ruins. Com times ruins.
4: Sem marcar presença real.
0: Mas times que de fato marcaram do Uruguai, você tem um time dos, depois da década de 50, né? Depois,
1: o de 70 é bom. 70.
0: Depois do segundo título. Você tem um de 70 que tinha Pedro Rocha, Forlán. Né?
4: O pai do Diego Forlán.
0: Isso. Você tinha o que mais? Tinha um time bom. Nos anos 90 você já tinha aquela geração do Francisco ali.
4: É.
0: Craque, talvez o maior jogador da história do River.
5: Aí eles não vão pra Copa de 2006, se eu não me engano, né?
0: Isso, 2006 eles vão, não vão. É, a eliminatória de 2002 eles ficam de fora, né? Do ciclo 2002-2006. 2010 voltam e
5: ressurgem,
0: de forma
5: Copa América em 2011.
0: Mas o que aconteceu esse ano com o Bielsa foi tão triste, cara. Porque eu gosto do Bielsa.
5: Eu também, mas
0: o Bielsa é um gênio tático, mas o que ele fez em termos humanos com aquela equipe não se faz. E aí, Popoli, fica uma dica aqui. Bancando agora o coach de porta de padaria, fica a dica pra vocês que querem ser líderes, né? Bicho, se você pressionar humanamente o seu time, por melhor que ele seja, ele vai fraquejar. Se você não tiver o controle emocional e humano, hein, Zé Gopé?
4: Você tem que saber o limite, né?
1: E no caso do Uruguai, é o mesmo erro que ele cometeu com, pra mim, talvez uma das melhores gerações da Argentina, foi a Argentina 2002. De 2002.
0: Claro, com certeza.
1: Ele treinou até exaustão os caras, ele não sabe lidar com o material humano. Quando muitas vezes ele já tá lapidado. Quando você pensa naquele primeiro time que desponta o Bielsa, que é o Newell's, que vai pra vice da Libertadores contra São Paulo, na disputa do Morumbi, 9-1-9-2, aquele time, ele que meio que elaborou, burilou, criou. Mas já esse time do Uruguai que já tava criado, ele tem dificuldade.
0: Claro.
1: Ele arruma briga com o líder do elenco.
0: O time é muito bom, né, cara?
1: Cara, ele conseguiu machucar o Arrascaeta no treinamento.
0: Sabe o que devia ter acontecido?
1: O Arrascaeta, ele tinha que ter tratado devido às grandes acusações igual um Neymar.
0: É evidente.
1: Era o teu talento.
0: Ele perdeu tecnicamente um dos melhores jogadores ao lado do Valverde. Eu acho que o Valverde tecnicamente é superior.
1: E arrumou briga com o Valverde.
0: Arrumou briga. Bicho, um dia antes do jogo, os jogadores fizeram uma espécie de montim, rapaz. Motim mesmo.
5: Não fosse a multa milionária.
0: Não é?
5: Né?
0: Agora, o Bielsa era pra ter se demitido antes da Copa. Dane-se. Contrata um Uruguai qualquer, um argentino doido, igual da mesma forma, mas que pelo menos.
4: Um Paraguai.
0: Um Paraguai, mas tem um pouco
5: Aguirre,
0: de frescor.
5: O Aguirre.
0: O Aguirre é água mas de é chuchu demais, né?
2: 3226-9490. Estamos aqui no nosso estúdio móvel, Imob da Interativa, em frente à oficina Cervejaria, que tá chegando, o pessoal tá chegando aqui, ainda cabe mais gente, pode vir pra cá. 5 da tarde tem a Noruega e Brasil. 3226-9490 para você dar o seu pitaco. A gente quer saber de você, ouvinte, o que você acha que vai rolar? Hoje o Brasil passa ou não passa? Pode até falar o seu placar, viu? André, placar!
0: Olha, eu acho que o jogo vai ser bem difícil. O meu querido DJ Henrique Amaral, eu espero que eu esteja errado, mas eu vou dar um placar do primeiro tempo, tá?
2: Tá, primeiro tempo, tá?
0: Primeiro tempo, Brasil 1, Noruega 1. Esse é o placar do primeiro tempo. Aí no intervalo a gente conversa de novo, querido.
2: 1-1, tá.
0: Porque essa Copa, bicho, é a Copa da imprevisibilidade,
4: com
0: né?
4: Com certeza.
0: Eu não me recordo, Bolinho, de uma Copa tão pareia.
4: Assim, equilibrada, você não consegue cravar resultado.
0: Isso.
4: Você não consegue.
0: Não consegue.
4: Não consegue.
0: E detalhe, a gente pensou que ia ser o oposto, né, Léo Martins?
4: Pensamos.
0: Ah, a Copa 40 e tantos times, vai ter um monte de baba.
4: Não,
0: de
4: aí fato, teve, tem algumas. Teve uns europeus. Não, mas baba mesmo. Fazendo aquela aqui. Quem que
5: Haiti
4: teve?
5: Haiti e Curaçao.
4: Haiti e Curaçao, só.
0: É.
4: O resto, nada.
2: Aí também a primeira fase, que se você colocasse um cone lá,
1: E até essa questão da Haiti e Curaçao, que vem da mesma confederação, tem muito a ver porque, como você teve três países sedes, que já estão classificados,
4: que são da mesma
1: confederação, aí você acabou buscando o que você tinha de restolho ali na América Central, né? É. O que sobrava.
0: Essa palavra o Zancopé roubou de mim. Ninguém mais usa, só eu que uso restolho.
1: Cara, esse é o nome de um livro do Fernando Cartoga, O Restolho do Tempo, sobre a história, historiador português.
0: Ele roubou de mim, ó.
5: Te lacrou.
0: O Cartoga roubou de mim a palavra.
4: Mas a gente teve uma reclamação dos europeus, da Confederação Europeia, né, da UEFA.
1: De muita
4: marra, do tipo assim, ah, vai ser uma Copa que vai ter muito vareio, as seleções europeias vão ter muita facilidade. É. Não foi assim.
2: Tá certo. Não foi assim,
4: não,
2: né?
4: Não foi assim.
2: Agora
4: não,
2: é o seguinte, daqui a pouquinho, quero saber, antes da gente ir pro break, o placar do que o Populim também vai apostar no primeiro tempo, tá? Léo Martini e também Thiago Zancopé. E aí, Neymar hoje joga?
1: Se a situação estiver ruim no segundo tempo, é jogo de
0: entra ali 15, 20 minutos. O Neymar tem que entrar pra jogar 25, 30 minutos, aconteça o que acontecer. Não interessa.
2: Concordo.
0: Pra jogar de falso 9, pra jogar na ponta.
2: Porque o Ancelotti,
0: pra jogar caindo pelos lados no lugar do Vinícius. De qualquer um, o Neymar tem que jogar hoje, meu irmão. Do contrário, então, você vai pra umas quartas de final, caso passe, tomara que passe, há de passar, se Deus quiser.
2: E me parece que o Rafinha vai estar no banco, tá?
0: Perfeito, o Rafinha, eu espero que. O Rafinha melhorou, pô. O time melhorou sem ele.
2: Melhorou sem ele.
0: Rafinha vai estar no banco, opção, ok, é um craque.
2: E o Ancelotti falou que o Neymar está 100%.
0: Ótimo. 100%. Então tem que jogar, malandro. Que jogar. Ou você vai deixar o cara.
1: Põe no segundo tempo.
0: Vai pôr o cara na fogueira das fogueiras, que atender. Tendência a quarta de final contra a Inglaterra. É. Peraí, rapaz, dá cancha pro menino.
1: É agora.
0: Eu dá não, cancha
1: eu não
0: pro
1: cravo
0: rapaz,
1: que é contra a Inglaterra. Eu cravo que é contra o México. O México acha, ali jogando em casa na altitude tem mais time que a Inglaterra.
2: Hoje o jogo, eles estão jogando México.
3: Tá jogando melhor.
0: É, o jogo é que horas, Zancopé?
2: 20 horas.
0: 20 horas?
3: Eu acho que é 21 horas.
2: Eu acho que é 20, quer ver? Confirma aí. E detalhe, vai acontecer um abalo. A última vez houve até um abalo sísmico. Tanto que a torcida lá é louca.
0: 21. Não, mas o México ele vai cumprir a sua tradição e cair nas oitavas. Já tem que estar satisfeito de ter vencido seu primeiro jogo na história dos mata-matas de Copa. Isso é louco, né, cara?
2: É, um negócio
0: futebol mexicano que é um futebol tradição, seu Zancopé. É um futebol milionário.
1: É o maior campeão da CONCACAF.
0: Os times lá tem tanto dinheiro quanto os daqui, Zancopé.
1: Até mais se
0: brincar. E é uma loucura o campeonato mexicano também. Ah, e tem umas doiduras assim, você contrata o jogador, o jogador X, aí o jogador X vai jogar uma temporada no teu time, na outra temporada tem que ir pro outro time, e depois pra outro. É um
2: negócio lá é o cartel, né, meu? Ó, seguinte, 32269490, já tem o 20
0: cartel de
2: quê? Aqui.
0: Cartel de quê?
2: No México, deixa quieto.
0: Gasolina, né?
2: É, cartel de gasolina.
1: De tequila.
2: E a gente quer saber também de você, ouvinte, o placar desse jogo que começa daqui a pouquinho às 5 da tarde, aqui nos 949 da Interativa. Continua. 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

0: toca a sua história. Sim, sim, senhoras e senhores, estamos ao vivo aqui no nosso imóvel, estúdio móvel da Interativa, em frente à Oficina Cervejaria, aqui no Alto do Bueno. Aguardando aí, falta o quê? Agora são 4h25. Já já tem Noruega e Brasil ou Brasil e Noruega? Como é que tá a ordem aí,
1: gente? Tá Brasil e Noruega.
0: Brasil e Noruega.
1: É por conta da classificação, né? Na fase de grupos, o Brasil ainda tem melhor.
0: Melhor campanha.
1: Melhor campanha.
0: Melhor campanha, tá certo. Ó, 3226-9490, você participando. E, ó, eu quero saber de você, ouvinte, seguinte. Placar do primeiro tempo, na sua opinião, ouvinte, qual será o placar do primeiro tempo? Aí no intervalo do primeiro pro segundo tempo, a gente vai voltar, fazer birulagens, análises aleatórias e depois também, lógico, a gente vai cobrar o placar final. Beleza? Tá liberado o nosso WhatsApp para você participar. Léo Martini, seu placar do primeiro tempo.
2: Eu vou seguir o André, viu? 1-1.
0: 1-1.
2: Vou seguir.
0: Ô, Paulinho, você falou?
3: Ainda não falei, não. Tá, eu então. Acho que vai ser... Eu tô na dúvida, eu tô mais otimista nesse jogo do que no jogo passado. Eu acho que vai ser 1-0 pro Brasil. E vai terminar 3-1. De novo, eu vou tentar o 3-1 de placar de jogo. A gente tava falando de México e Inglaterra, eu tava confirmando aqui, o México ainda não levou gols nessa Copa.
4: Eu vou abrir a divergência dos meus amigos e vou de 0-0 no primeiro tempo.
3: Pai, mas 0-0.
4: Tá todo mundo divergente, é 1-1, 1-0.
3: Vou abrir a divergência de 0-0.
0: É jogo truncado, então, pra você.
4: Jogo truncado.
0: Difícil.
4: Jogo de muita disputa no meio campo. Jogo pra gente falar o velho bordão dos anos 90, jogo duro, duro de assistir.
3: Jogo pra cardíaco.
4: Jogo pra cardíaco, eu vou de 0-0, então.
0: 0-0, 1-1, o André e o Léo Martini. O Pulim, você falou quanto?
3: 1-0 pro Brasil.
0: No primeiro tempo.
3: Brasil.
0: Eu vou ser o do contra.
3: Vai torcer pra Noruega.
0: 2-0 pro Brasil.
3: Ah, bacana! Não, aí é legal.
4: DJ
3: aí é legal.
4: Otimista.
3: DJ otimista, não, nasci agora pra ver.
4: Eu quero que nossos ouvintes otimistas mandem participação.
3: Manda participação. Porque o DJ, que normalmente é o mais pessimista, tá otimista agora?
0: No primeiro tempo. Eu não falei o resto do jogo. Calma.
4: Eu conheci uma história do DJ que o André contou, que o DJ nasceu chorando já de depressão.
3: É. Já, foi, ele virou primeiro, assim, nossa, tô vindo pra esse mundo.
0: E o médico falou, se não latir uma semana, pode cuidar.
4: E o DJ ainda reclamou, o André conta essa história, da trilha sonora do nascimento dele, que ele já queria ter arrumado e não deixaram.
3: Boa.
0: O André tá. Gente, o André tá lá de fora fumando. Não tem lógica. Nossa, cara, eu não dou conta.
4: O André é o nosso Garrincha da transmissão.
0: Hoje,
3: o Sócrates.
0: Normalmente ele é revoltes. Hoje ele tá no 12.
3: Hoje ele tá super revoltes.
0: Hoje ele tá no 12. Mas é o seguinte: Martinelli já tá definido como titular. Boa. No lugar.
3: Tá a escalação cravada?
0: Do Paquetá.
4: Tá cravada a escalação.
0: Tem alguém em mãos aí a escalação?
4: Vou pegar.
0: E assim, o Ancelotti mostra que ele é conservador. Ele aposta naquilo, ele tem as convicções dele, ele não
3: aqui,
0: muda.
3: Aqui, ó, você quer que fala a escalação?
0: Pois não, pode ir lá pro
3: Pulinho. Vai lá, Alisson, goleiro bonito do coração do André, Danilo na direita, Marquinhos, Gabriel Magalhães, Douglas Santos na esquerda, Casimiro e Bruno Guimarães, Martinelli, Rayan, Matheus Cunha e Vini Júnior.
0: Ele não desiste do Matheus Cunha.
3: É.
0: Eu não entendo, cara. É isso aí, eu não sei. Eu não entendo.
2: Três gols, assim. É.
5: Eu quero saber em que universo esse cara é mais jogador que o Hendrick.
0: É.
5: Que treinamento. Que a seleção tá treinando todos os dias. Em que treinamento esse cara é mais bola que o Hendrick? Tá legal? Agora.
2: Não é.
5: Já eu falei e continua reverberando ainda essa péssima conclusão do Ancelotti. E eu até confesso que na minha cabeça não tem como o Ancelotti fazer diferente. Embora eu discorde profundamente. Mas Matheus Cunha, bicho, quantos gols na Copa? Três?
2: Três gols.
3: Três gols.
5: Você não tira um centroavante em três gols numa competição onde você fez quatro jogos, gente. Peraí. Você não tira, sabe? E aí é uma coisa matemática, entendeu? E até pra controlar ali a gestão emocional do elenco, porque o cara que entra, faz três gols, sai, pô, é difícil. Agora, o Hendrick é titular desse time. Hoje, amanhã, ontem, depois, entendeu? Contra a Noruega, contra o Chipre, contra a
0: mas
5: França.
0: Mas eu te faço uma pergunta.
5: Qualquer um.
0: Tudo bem, três gols em quatro jogos, joia, beleza. Se fosse o Hendrick no lugar dele?
4: É. Se o Hendrick tivesse entrado contra o Haiti.
3: Entendeu? E marcar dois gols, né?
4: Exato, porque o Haiti, a gente tava falando no bloco passado, foi ao lado de Curaçao as seleções mais fracas. E se o Hendrick tivesse feito dois gols naquele momento? E se o Igor Thiago tivesse feito os dois gols naquela partida? Então, assim, o Matheus Cunha...
0: Tem um si.
4: Tem um si. O que o Matheus Cunha tem que fazer, aí eu vou pedir ajuda do Léo, do André, do Pupulim, sua DJ, é marcar impressão os zagueiros, pra forçar o chutão. Se o Matheus Cunha for pra ser esse pitbull, cachorro louco, Vitor Roque do Palmeiras, Yuri Alberto do Corinthians, pra fazer esse abafa, beleza, tô junto com a escalação do Matheus Cunha. Se não for pra fazer isso, não precisa do Matheus Cunha.
0: É. Ó, tem ouvinte participando, eu vou aqui no chutômetro tocar ouvinte. Ouvinte no ar, vamos lá.
6: O placar do último jogo do Brasil. Eu vou falar que vai ficar 2-2, né? Vai pros pênaltis, Brasil leva. Por um, hein?
0: Ó, ouvinte também tá. Eu falei 2-0 no primeiro tempo. Eu acho que o Brasil vai assustar os caras. Os Vikings vão,
5: Deus ficar, te
0: assustados, vão ficar assustados. Aí, vamos ver o que é que vai virar.
7: Posso agora, uma...
0: ninguém falou que de repente Noruega pode fazer gol e a gente virar do primeiro pro segundo tempo com a Noruega ganhando, né?
7: Pô, é uma possibilidade. Eu posso ler uma notícia aqui, DJ?
0: Sim, pois não.
7: É, uma notícia polêmica, assim. FIFA suspende cartão vermelho e Estados Unidos terão artilheiro de volta. Imprensa no exterior destaca a decisão da FIFA como polêmica. Trump agradece e diz que FIFA fez o que era certo. Eu não tinha visto isso ainda numa Copa do Mundo desde o Garrincha em...
4: Exatamente, desde Garrincha em 62, pra jogar a final.
7: Mas eram outros tempos, né?
4: É outros tempos.
0: É porque isso aí pode abrir um precedente, né?
7: Perigosíssimo.
0: E aí também outra coisa.
5: Mas precedente é abrir pro Flamengo aqui, o STJD é muito santo.
0: Não, mas estamos falando de Copa, né?
4: Mas também exatamente. Nós estamos falando de tratamento
0: ontem,
4: especial.
0: Por exemplo, foi pênalti mesmo pra França?
7: Eu achei que foi. Você achou que não foi?
0: Os paraguaios estão, não, empolgosos, não, e tal.
4: Foi pênalti.
0: Porque na América do Sul aquilo não é pênalti.
5: Peraí,
4: no campeonato paraguaio aquilo não é pênalti.
5: Aquilo é pênalti em qualquer campeonato.
4: Mas
5: aquilo
4: é pênalti.
5: Menos no Paraguai e no Uruguai.
4: Menos no Paraguai, né?
5: E no Uruguaio. Mas, cara, muito pênalti, né, Zé? Não tem nem o que reclamar.
4: Não, é pênalti em qualquer lugar da América do Sul, da América do Norte, da América Central, em qualquer campeonato aquilo é pênalti. Até na Copa Flávios, que eu já disputei, viu? É pênalti. Eu já disputei Copa Flávios. Eu era o quarto
0: ótimo,
4: reserva dos quintos reservas, mas eu tive que entrar um dia.
0: Quarto dos quintos, adorei agora também. 3226-9490, tem mais ouvinte, vai.
8: Boa tarde, o placar do primeiro tempo vai ser 2-0 pra Noruega e do final do jogo vai ser 3-1 pra Noruega. O Neymar não merece ganhar essa Copa, não merece uma Copa no currículo dele.
4: Ouvinte, deixa eu só te lembrar. Se chegar na semifinal, tem ponto facultativo menos pra você. Se chegar na semifinal, o ponto facultativo da segunda, você não participa.
0: O Neymar não merece ganhar a Copa? Cara,
7: o cara tá torcendo contra o país porque não gosta de jogar.
0: Pelo amor de Deus.
7: Pelo amor de Deus.
5: Olha, meu querido ouvinte, obrigado. Obrigado por participar conosco. Pega o nome do ouvinte aí,
0: gente.
5: Patrick, um forte abraço. Cara, bicho, eu fã do Neymar, sou até suspeito pra falar, mas aí você pega o Popolinho, o Léo Martini. Léo Martini respeita o futebol do Neymar.
7: Demais.
5: Mas aí você pega o Zancopé e o Popolinho.
4: Não, eu respeito, respeito o Neymar.
5: Tem birra do ser humano Neymar? Eu não tenho birra nenhuma, nunca fez nada pra mim. O Neymar nunca fez nada pra mim, nem fede,
4: não,
5: nem cheira.
4: Não, mas aí ele virar e falar que tá torcendo contra
5: a seleção. Mas aí torcer contra a seleção é loucura.
0: Eu tenho tanta vontade do André estar com a razão e o Neymar ser o cara da agora
5: eu
0: pra
5: sei
0: frente.
5: Disso, eu sei disso.
0: O André olhar na minha cara, apontar o dedo assim,
4: cortando
0: assim,
4: sempre,
0: no meu
4: pra
0: lado,
4: sempre.
0: Falar, o André eu vai estar. Eu falei o tempo todo.
4: O André vai estar velho, com os cabelos todo branco e vai falar isso pra gente.
0: Mas o Ancelotti não tá dando oportunidade. Tinha que botar o cara.
4: Deixa
0: pra jogar.
4: Deixa eu só destacar um fato histórico aqui. Faz 24 anos que a gente não ganhou uma Copa. 24 anos. Foi ao mesmo tempo que a gente ficou de 70 até 94.
0: É.
4: O Brasil precisa dessa Copa até pra devolver um pouco de uma autoestima que a gente perdeu. Eu lembro da Copa de 2006, primeiro semestre meu na UEL, aí fazendo história já, depois eu vim pra Federal. Cara, a gente entrou com aquela arrogância que a gente falava, não, contra a França, eu lembro que o meu bolão contra a França era 3-0 Brasil. Então assim, aquela arrogância em 2006. Veio 2010, continuou a arrogância, porque era geração Neymar, Robinho, Luiz Fabiano, Elano. A gente, não tem como, vamos ganhar. Aí a gente perdeu. Quando veio 2014, a gente ganha, pelo amor de Deus. 2018 já começou a dar taquicardia. Agora o nosso medo é de não ver mais o Brasil campeão. Cara, você que tá torcendo contra, tira isso do teu coração.
0: E eu acho que assim, nós somos um país, André, que a gente tem um fator social de união muito grande.
4: Que é o futebol.
0: Que é o futebol.
4: É amálgama.
0: E o Brasil está há 24 anos sem. E a gente está vivendo uma sociedade cada vez mais separada, polarizada. Eu acho que a gente precisa, inclusive, dessa vitória para voltar a ter um orgulho geral.
5: Eu concordo, Popolinho, assim, você chega aos bares, você vai, de fato, às casas, e aí todo mundo geral do Camisa do Brasil, o Camisa do Brasil não pertence mais a
0: um grupo
5: lado dos polos, a um grupo político. camisa do Brasil hoje, você não sabe quem é de direita, quem é de esquerda, quem é de centro, graças a Deus, porque não somos mesmo. Todos brasileiros, gente. Antes da nossa ideologia, das nossas convicções políticas, que precisamos defender com afinco, mas com respeito sobretudo, somos todos brasileiros. Agora, isso que comentou o Zancopé, é interessante, né, cara? Porque até o primeiro título, até 58, o viralatismo era uma coisa realmente massacrante, reinava. Não à toa, o Nelson Rodrigues tem um compêndio de crônicas sobre isso. Ele que inventou a expressão complexo de vira-latas para definir o brasileiro, né, que se autodefenestrava acerca do futebol. Só, ah, não dá, não pode, a gente não consegue, etc. 58 mudou tudo e mudou da água pro vinho.
9: E você vê o tanto que o futebol é uma coisa ligada à sociedade, à cultura, que o complexo de vira-lata nasceu pro futebol e a gente usa ele pra isso. Tudo.
5: Não, porque assim, o complexo de vira-lata é uma coisa que no futebol, depois do primeiro título, foi extirpado. Mas na sociedade brasileira,
9: a gente ainda tem.
5: Acerca de qualquer questão ou questiúncula da vida social brasileira, nós empregamos sim o complexo de vira-lata. Somos os piores em tudo, na literatura, na educação, na arte, no escambau. No futebol éramos os melhores. Só que o complexo de vira-lata agora, inclusive no futebol, voltou a reinar.
0: Agora
5: mesmo é o porque há cerca de 24 anos, a maior, né, desde 70, 94, vivemos o maior período sem um título mundial, que pra nós, é difícil. Gente, Portugal não tem um título, a Espanha tem um, a Argentina ganhou 3 em 100 anos.
9: A agora, França, que foi a que mais ganhou recentemente, que ganhou tem 98 dois.
5: E 2018.
0: Anote uma coisa, tem Brasil dois. Passando hoje e vai passar por Inglaterra ou México, isso é fato.
9: México.
0: O jogo mais fácil da seleção vai ser contra a Argentina.
5: Deus te ouça, mas eu acho que
0: a Argentina tá um caco.
9: Cansada.
0: Eles estão cansados, entendeu?
9: Não, eles, no final do jogo contra Cabo Verde, aquilo ali
4: mortos. Foi. Colocando os bofe pra fora, uma expressão antiga, foi o que eu vi Argentina e Cabo Verde. Tava colocando os bofe pra fora.
0: Vamos colocar mais um
4: vídeo? E Cabo Verde fez uma partida inteligente que foi na correria. E na correria, a Argentina não aguenta brasileiro.
0: Não mesmo. Vamos lá, ouvinte no ar, 3226-9490.
5: Vocês estão loucos, viu?
0: Ah, vai.
10: Oi, Holmes. Hoje nós vamos ganhar de 2-0, tipo assim, puxado. Mas agora esses caras aí, esses com síndrome de vira-lata aí.
5: Boa.
10: Que fica torcendo contra a nossa nação, que é tão sofrida.
5: Boa.
10: Tão difícil nós viver aqui, a única paixão que nós temos é futebol. Esses aí é síndrome de vira-lata. É esses caboclos aí que acham que a Europa é melhor que nós e não...
0: Eu sei, eu entendo você e você, acho que você não vai conseguir assistir o jogo no embalo que você tá.
7: Vai estar com moeda na boca.
5: Deixa eu te falar, a seleção brasileira não vai ser eliminada no domingo à tarde, cara. Para
9: não
5: com
9: pode,
5: isso.
9: Não, não pode, pode, não existe isso.
5: Esse horário da Noruega é o quê, Zangopé?
4: Lá é pra trás ou pra frente?
5: É pra frente,
4: lá
5: deve ser umas 6
7: horas a mais.
5: Lembra que é a Europa, Zancopé, a Noruega.
9: Eu acho que são, na Alemanha são umas 5 horas, lá deve ser umas 6.
0: Vamos lá, mais ouvinte participando.
11: Boa tarde, acredito que vai ficar 2-1 pra Noruega. E
5: que
11: vão
5: isso?
11: Colocar o Neymar no final pra atrapalhar.
5: Não, preparou, pode parar aí, pode parar.
9: Não,
5: corta obrigado.
9: Esse ouvinte, corta,
5: o Carvalho,
9: não precisa
5: é o Carvalho. Não, precisa sim, porque o nosso ouvinte manda aqui, zicou, mas mandou. Entendeu? Ô, querido, um forte abraço. Eu vou até isolar aqui, ó. 3 vezes na madeira, tá, meu filho? E Deus não te ouça. Um forte abraço. Obrigado pela participação. Agora.
9: São 5 horas a mais na Noruega.
5: Então o quê? 10 da noite?
9: Não, né? Agora já são 21:38.
5: Obrigado isso, pelo isso. Preciosismo, viu, Populinho? São 5 horas a mais, 10 da noite, Populinho. Não. É 21:38.
0: Tá, seja mais específico.
5: Cara, o Zancopé, vem cá. Você tem receio? Você acha que o Haaland pode decidir esse jogo?
9: Não.
5: Porque tá todo mundo bicho do céu, como se o Haaland fosse uma mistura de careca com Romário e pitadas de Batistuta, viu?
4: Não acho. Eu não acho que o Haaland vai ser esse bicho papão todo. Se o Haaland fosse esse bicho papão todo, o Haaland seria o Messi, o Haaland seria talvez
9: o Manchester City.
4: Tinha ganhado a Champions.
9: Mas ganharam.
7: Ele ganhou uma Champions.
9: Não, mas agora, a atual. Eles teriam ganhado a Premier League, a Champions.
4: Não, teria ganhado tudo. Também. Isso me lembra muito uma frase do Rivaldo, quando ele teve o problema com aquele técnico holandês do Barcelona, e ele saiu falando, bom, agora o Barcelona tem obrigação de ganhar tudo, porque era eu que estragava o time, então que agora o Barcelona ganhe a Champions, ganhe o Espanhol e ganhe a Copa do Rei. Você lembra? Era aquele Rudy, não sei o que, o treinador?
0: Já foi até mandado embora.
4: Foi. Então, assim, eu acho que o Haaland não tem potencial pra fazer esse estrago todo.
0: O técnico holandês, ele tava na frente, à frente da seleção da Holanda e já foi demitido, tá?
4: Quem foi demitido agora foi o Ronald Koeman. Mas eu tô lembrando da história do Rivaldo.
0: Ele foi também do Barcelona.
5: O Koeman é pé frio, né?
4: Não,
5: é.
4: O Koeman, ele despontou na carreira dele por ser amigo do Romário, né? É o Roneman, ele...
0: Tem ouvinte participando, vamos lá, ouvinte.
12: Boa tarde, galera da Interativa. Bom, eu acho que vai ser um jogo bem difícil, não vai ser um jogo fácil, mas eu tô acreditando muito que vai ficar em 3-2 pro Brasil, tá? Boa. Mas o Brasil tem que abrir o olho, viu? Porque senão vai ficar pra trás.
5: Dayana, nosso ouvinte que acabou de participar, obrigado pelo teu otimista, eu tava carente.
0: Cara,
5: de um pouco
0: mas
5: de
0: eu vou falar uma coisa, tá? Pra vocês, meus amigos, 3-2 é muito sofrimento.
5: É muito sofrimento. 3-2 é sofrimento demais.
4: Vai ser 3-1.
5: 3-2 é sofrimento até se você abre 3 gols, porque o time vai em parede ali 3-2.
4: O Brasil vai fazer 1-0 no primeiro tempo, vai fazer 2-0. A Noruega vai fazer um gol e o Brasil
0: não vai ficar aparecendo no jogo da Argentina lá.
5: Eu gosto do ditirambo do Galvão Bueno, isso aí ele repetiu ao longo de décadas, né? 2-0 é o placar mais perigoso do futebol.
7: Por causa daquele jogo contra a Holanda, hein, 94.
5: Cara, se 2-0 é perigoso, mas não é 0-0.
4: Imagina 1-0. Porque você tem que jogar pra reverter o placar pra levar o contra-ataque.
0: Seguinte, 3226-9490, já a gente tá de volta. 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

0: 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Muito bem, senhoras e senhores, estamos aqui ao vivo com o Imob da Interativa, nosso estúdio moderno, em frente ao Oficina Cervejaria, fazendo esquenta para o jogo da seleção brasileira, Brasil e Noruega, que começa daqui 15 minutos, 5 da tarde, pontualmente. 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
1: 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Qual é a rua aqui, cara? Esqueci a rua aqui, bicho.
0: Que a rua?
1: Os caras procurando placa. Não, pesquisa aí, vocês que têm celular, tem acesso à internet aí, vocês? Google, vocês já ouviram falar? Pesquisa pra mim, bicho. Em todo caso, peraí que eu engasguei aqui com água. 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
1: Pupulim, como sempre, com a razão, e como sempre, vocês discordando da retumbante razão de André Pupulim, bicho, ó. Olha, a nossa programação é o seguinte, Jay. Voltamos no intervalo, vamos agora até o começo, até os times entrarem em campo, voltamos no intervalo e depois, no pós-jogo, pra gente, se Deus quiser, falar que Gabriel Magalhães pôs o Haaland no bolso, ou o Haaland, tá bom? E que o Vini Júnior, mais uma vez, acabou com a partida. O Vini Júnior, indubitavelmente, o Popolinho, o melhor jogador do Scratch brasileiro, do time brasileiro. Sim, nessa Copa.
3: É o jogador de referência ali, técnica, é o que desequilibra, é o que puxa dois, no jogo passado do Japão, puxava três pra marcação pra ele, e precisa disso. Eu acho que ele tem que começar já o jogo mostrando o repertório dele, pra defesa da Noruega se preocupar e abrir espaço pros outros jogadores.
0: Perfeito. Beleza, ouvinte, vamos lá?
1: Por favor.
4: Fala, galera da Interativa, aqui quem fala é Cleiton Rodrigues, beleza? Rapaz, massa demais essa cobertura que vocês estão fazendo, viu? Top, não podia escolher gente melhor aí pra compor essa bancada. Eu acho que faltou um pouquinho também o Pablo Costa, acho que ia ser legal aí a participação dele, mas vocês estão fera demais da conta, viu? E outra, Brasil campeão, certeza, rapaz, certeza. Vamos pra cima, tem que torcer. Aqueles que torcem contra o Brasil, e principalmente por causa de um ou outro jogador, deve ser aquele tipo de gente que veste a camisa da Argentina e bate no peito. É isso aí, rapaz, valeu, galera, bora.
0: Valeu, valeu, ouvinte, obrigado. Valeu. Deixa eu ver aqui o nome do ouvinte, dá crédito pra ele.
1: Cleiton. E
3: valeu pelo elogio pra gente.
1: E o Cleiton, muito otimista, né, disse que o Brasil vai bater campeão. Numa Copa onde todo mundo encara todo mundo, Léo Martini, a chance dessa seleção passar pela Noruega, criar cancha e criar muita moral, passando, atropelando uma possível Inglaterra, o mesmo México, tomara que seja o México.
3: Sim,
1: pra
3: sim.
1: Mim o México é muito melhor. Entendeu? O time da Inglaterra, você quer encarar o quê? Um Harry Kane ou é o Ticharito ainda?
2: Não, há muitos anos. Não,
1: tá bom, ou sei lá, o Pelego qualquer aí do México.
2: Tá muito bem nivelada a Copa, entendeu? E assim, o elenco nós temos, treinador
0: engraçado
2: também.
0: Engraçado que ninguém aqui ainda citou o Egito, né?
2: É, o Egito pega a Argentina.
1: O Egito já durou demais, né?
2: Mas o Salah tá lesionado.
3: Vai dar trabalho pra
2: frente. O Salah tá lesionado.
3: Mas eu acho assim, uma coisa assim, a gente na última transmissão falou, até durante a semana, comentamos sobre a França ser o time que tava um nível acima de todo mundo. Paraguai mostrou que é possível parar.
1: Claro.
3: E se uma seleção marcar bem igual o Paraguai e tiver escape, dois jogadores ali pra fazer, Marrocos consegue fazer
1: isso. Mesmo a Suécia aguentou a França até os 60 e tanto do segundo.
3: E Marrocos, pra mim, consegue marcar e tem qualidade no ataque.
1: E agradecer ao ouvinte que elogiou a nossa transmissão. De fato, só entendedores de bola aqui, malandragem. Foda. Pessoal que tem rodagem na bola. E outra coisa, comunicando de uma maneira simples e não com jargão futebolista de rádio, que é uma coisa também que me irrita profundamente. Thiago Ciro Moral, Zancopé.
5: Me irrita bastante quando o cara fala back, corner. Aí
1: não, isso eu não gosto.
5: Gosta?
1: O que eu não gosto é que...
5: Então dá um exemplo aí.
1: De coisa que eu não gosto?
5: De jargão futebolista
1: não gosta. O que eu não gosto é daquela coisa, aquela voz de rádio AM. Entendeu, DJ Henrique Amaral? A seleção está aqui muito bem, viu? Vini, Júnior... Peraí, mano.
0: Aí de dentro do campo... estamos aqui e realmente os caras vão jogar no 4-3-3, os pontos bem abertos para lançamento de profundidade. Não, pô, aqui não.
1: Agora, tem no xixe que acabou de fazer, o DJ Henrique citou o esquema tático. Não é mais 4-3-3, vamos no 4-2-4. Agora... Zancopé do céu, Casimiro, ele fez um primeiro tempo horroroso em todos os jogos praticamente.
5: Casegordo.
1: Quanto o Haiti nem fedeu nem cheirou. né? No terceiro jogo contra a Escócia, fez um bom jogo, então, o
5: Casemiro,
1: mas o primeiro tempo do Casemiro tá uma coisa pavorosa, jogando de calça jeans, aí no meio campo com dois caras, malandro.
0: Me preocupa. Neste momento que as duas seleções adentram ao campo, perfilados pra...
1: Ai, como esse país é lindo, meu Deus. E ó, vocês tenham certeza, nenhum país sente e vive a Copa do Mundo como nós. Talvez, quiçá, apenas Argentina e Bangladesh, né? Bangladesh.
0: Não, gente, mas o México também tá um negócio
1: estranho. Não, peraí, não dá pra levar a sério o futebol no México, não.
5: Não, o México, se não aprender a torcer depois de três Copas, aí manda fechar o país, né?
0: É o país
5: porque
0: mais
5: 70,
0: Copa.
5: Tudo bem, eles foram escolhidos. 86 foi porque a Colômbia não pôde sediar por conta da violência da Guerra Civil colombiana. Agora.
1: 86, né?
5: 86. Agora, se eles não aprenderam a torcer, aí pode jogar fora o país.
3: 30 anos depois.
5: 30 anos.
3: 40, né? De 86 pra cá é 40. E a gente falando do esquema tático, eu fui aqui conferir. Brasil foi campeão em 58 no 4-2-4.
1: 4-2-4, porque mas aí eram outros tempos táticos, né, Popolinho? O time jogava com dois pontos e dois atacantes, como jogaremos hoje, diga-se de passagem.
3: Sim, sim.
1: Né?
3: E aí depois nós ganhamos.
1: O meio-campo do Brasil em 58, peraí, gente, eu até levantar, pra falar de Didi, a gente tem que levantar. Jogava Didi, Zito e performava na frente, Vavá. Garrincha, Zagallo, Vavá e Pelé. Mas você ter Didi e Zito, os dois maiores meias de uma década, meu irmão. Dos anos 50 e 60, foram os dois maiores meias do Brasil.
0: Eu sou de uma época de Didi, Dedé, Mussum e Zacarias.
1: Então, canalha, nesse momento que o DJ foi servido com um delicioso suquinho de acerola, gente?
0: Não. Morango com...
1: Laranja. Morango com laranja diretamente do oficina.
3: Eu gastei no meu casamento mais de R$1.000 só em suco de morango com laranja
1: pro DJ, né? Eu sei, eu contei, foram 18.
2: Eu não fui convidado pro seu casamento, inclusive.
1: Não, mas aí não é Copa do Mundo, não. Casamento é coisa reservada. É assim, rapaz. Espera aí.
2: Então motivo.
1: Não é show seu, Léo Martins.
2: Então motivo pra isso não. Também. Eu não conhecia ele, né?
1: Esse é outro detalhe importante, né, Léo Martins?
0: Ouvinte no ar, vamos lá, 3226-9490.
6: Fala, pessoal da IN. Hoje vai dar Brasil. Falo que vai dar 3-0 pro Brasil. Quero que o Brasil seja campeão. O Brasil vai ser campeão e o mais gostoso de tudo. André Luiz, te amo.
1: Obrigado,
6: Brasil vai ser campeão sem a participação do Neymar.
1: Ah, tá bom. Então já não te amo mais, tá? Te amo de vez em quando, viu, meu querido ouvinte? Matheus, tamo junto. Olha, que bicho, eu fico imaginando como é que o Neymar... Hein, Zacopé? Zacopé, quando a gente recebe três comentários negativos, assim, no nosso direct... Ou um comentário negativo, assim, no pessoal. A gente fica mal, não fica?
5: Com certeza.
1: Imagina você receber milhões de comentários depreciativos sobre a tua profissão, sendo que você, na tua profissão, é um dos melhores da história.
2: Mas aí que tá, eu vejo muitos ex-jogadores, jogadores, assim, em podcast, outras cara, coisas, comentando o Neymar e falam muitas coisas negativas a respeito dele.
1: Jogador falando... Peraí, desculpa, Jay. Jogador falando mal do Neymar,
2: eu
1: nunca vi.
2: Eu vou pegar aqui Gary Lineker,
1: meu irmão? E sabe quem é Gary Lineker? Paulo Nunes era mais jogador, tá?
0: Mas eu falo pra vocês aquele uma zagueiro, coisa, ó. Enfim. Eu sei que isso não é relevante, não é palpável, mas eu acho que o Neymar tá fazendo um trabalho extra-campo com a turma, com os colegas, com os companheiros, que ele deve chamar um, falar com ele, ó. É assim,
5: cara, é o
0: Eu falo pra você
5: dele.
0: Que
5: ele
0: isso
5: sabe.
0: Aí é válido, tá?
5: É
0: isso
5: a
0: aí
5: última
0: é válido.
5: Dança
0: é,
5: do Neymar. Acho,
3: e ele tem ali uma coisa que às vezes atrapalhava, ele querer sempre ser a estrela do jogo, e ali ele sabe que ele é coadjuvante. Porque ele nem é titular garantido.
1: E não é nem que ele queria ser estrela do jogo, é que o destino, o time, o treinador, o esquema tático e seus companheiros de campo o impunham, né? O protagonismo. Peraí, bicho, o Neymar passou uma carreira inteira decidindo o jogo, gente.
2: Verdade.
1: E parece que as pessoas se esquecem disso. Eu fico abismado quando alguém fala que o Neymar não é bola. Você questionar o caráter, a vida pessoal, questiona. O cara passou uma vida decidindo o jogo, gente. Nesse momento que o hino nacional será entoado nos Estados Unidos e Nova Jersey.
3: A implicância com o Neymar é fora de campo. Dentro de campo ele é inquestionável.
1: Tanto obrigado.
3: Que nas vezes que eu jogo, às vezes, joguinho no futebol, eu ia falar FIFA, mas não é, chama mais FIFA no videogame, eu já coloquei o Neymar
1: no meu time. Tá certo.
5: Eu quero destacar que talvez uma das apresentações individuais mais impactantes que a gente tenha visto nesse século XXI no futebol, foi o Neymar no Barcelona naquela virada contra o PSG de 5x1. Aquele jogo, 6x1, aquele jogo é o jogo do Neymar. Não é o jogo do Messi.
1: Talvez o jogo da carreira dele, né,
5: Zé? Foi o jogo da carreira dele. Ninguém jogou mais bola que o Neymar.
0: Ele colocou a bola embaixo do braço e falou, vamos fazer a remontada.
5: E outra, aquele jogo também do Barcelona contra a Juventus na final da Champions, que ele até marca gol, não foi, DJ?
2: Foi, de contra-ataque.
5: Contra-ataque. Aquele também é a segunda maior partida da história da vida do Neymar. Naquele ano, ele não ter ganhado da bola de ouro, pra mim, foi uma injustiça.
2: São jogos diferentes, temporadas diferentes.
0: E foi o jogo que o Barcelona foi campeão da Champions.
2: Foi o jogo da final.
1: O único título da Champions do Neymar, né?
0: O único título dele na Champions.
1: Agora, bicho, eu tô realmente boquiaberto, impressionado com um fenômeno. E aí, chovendo molhado, Lionel Messi, bicho do céu. O cara aos 39 tá fazendo a melhor Copa da carreira, Léo Martins.
2: 7 gols em 4 jogos.
1: E olha que na última Copa ele foi o MVP, tá? Ele acabou a Copa.
2: Segundo acréscimos de segundo tempo da prorrogação, Messi correndo pra marcar no escanteio, Messi correndo pra disputar a lateral. E na 39 anos, não, inacreditável.
3: E aí você pega que, tipo assim, sempre falaram: ah, ele não dava sorte, ele não jogava pelo time, o time isso e aquilo. Nessa Copa, ele está jogando pelo time. Porque o time está envelhecido nesse jogo contra Cabo Verde.
2: Nossa.
3: Messi estava em todas as posições possíveis no ataque. Participou de assistência, decisão. A bola toda vez passava pelo pé do Messi.
2: 7 chutes ao gol. Vozinha muito bem, viu?
0: Ele é um calcanhar de
1: Aquiles. Vozinha foi pro Beto, vocês viram?
3: Não, fechou ainda. Fechou já?
1: Eu acho que fechou.
3: Não, eu tinha visto que talvez estava pra vir pro Atlético Goianiense.
1: O Adson faz isso, meu Deus, aí eu vou nele.
3: Aí eu vou ao jogo.
5: Aí eu vou pra ver o Vozinha também.
3: Entendendo?
5: Vai todo mundo discussão.
1: Você tá entendendo que o Atlético vai jogar com estádio cheio, não de atleticanos. Óbvio que de atleticanos, porque a gente vai encher o
3: Vozinha. Mas vai ter gente vindo pra ver o
1: Vozinha. Pra ver o Vozinha. O Adson, não faz isso não que eu choro. Mas o que eu li é que ele tava encaminhado com o Betis. E aí quando você põe pra Vozinha, você quer jogar na Espanha, no Real Betis ou no Atlético Goianiense, sendo que o Betis tá ali a uma hora de avião de
3: Cabo Verde. Mas aí vira pra ele e fala: cabra, você quer jogar no Brasil ou você quer jogar num time mais ou menos?
1: O Betis foi rebaixado?
3: É um time mais ou menos, tá na Liga, né? Tá na Liga, mas não tá fazendo grandes temporadas ultimamente.
2: Nem o Atlético Goianiense
1: nunca fez.
3: Ah, fez umas 10 temporadas.
5: Na época do Denilson.
1: O Betis é tão porco que o ídolo é o Denilson.
0: Seguinte.
1: E eu gosto do Denilson.
0: Vamos fazer considerações finais. No intervalo do primeiro pro segundo tempo, a gente vai voltar. Reforçando o placar. O André falou 1-1.
1: Eu falei 1-1 no primeiro tempo.
0: Isso, 2-0. Eu falei 2-0 pro Brasil no primeiro tempo.
3: 1-0 pra mim.
2: 1-1.
5: 0-0.
0: Tá certo, então. Segue a programação aqui na Interativa nos 949. Vamos soltar aí o Sunset Retro. E já, no intervalo do primeiro pro segundo tempo, a gente volta com um cafezinho concentrado ao vivo, direto do Oficina Cervejaria. Agora!

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0: Senhoras e senhores, estamos aqui no nosso Imob na Interativa, direto do Oficina Cervejaria. E aí foi o primeiro tempo de Brasil e Noruega. Tivemos um pênalti que não foi convertido, mas também vamos e convenhamos colocar, meu amigo, Bruno Guimarães.
1: Bruno Guimarães. Quatro atacantes, nós colocamos um meio-campista volante
2: para bater.
3: Ele pediu a bola pro Vinícius.
1: O Vini Júnior estava para bater.
3: Ele pediu a bola, ou seja, ele estava confiante.
1: Mas que confiança para bater um pênalti meio do gol, meia altura, telegrafado, assim. É. Ele falou pro goleiro ali: primeiro eu vou bater ali, ó. Pula.
0: Eu não sou jogador profissional, mas para mim o jogador que não olha pro gol já tá errado. Não, ele olhou só pra bola.
1: Não, e assim, aquele tipo de pênalti dele é o pênalti batido que você tá indicando pro goleiro onde você vai bater.
0: E com isso, ouvinte, ficamos no 0-0 esse primeiro tempo. Alguém acertou? Quem acertou aí?
2: Alguém falou 0-0.
1: 0-0, eu falei. Era pra ser 1-0 por conta do Bruno Guimarães. Não está. Eu estou em honra com o placar acertado.
4: Não
1: também.
4: Era pro Kurt Cobain estar vivo hoje, bilionário, com a carreira solo. Mas um detalhe no meio do caminho acabou.
1: Mas aí o Kurt Cobain repetiu várias vezes.
0: Era pro Aécio Neves ter ganhado.
4: E o que o Bruno Guimarães fez hoje foi um pênalti a Kurt Cobain. Bicho, olha, tem quatro atacantes em campo. Você tem realmente um jogador que hoje é um dos mais letais do futebol mundial, que é o Vini Júnior, craque do Real Madrid. No Real Madrid ele faz mais a diferença que o craque da Copa, um dos craques da Copa, o Mbappé. Entendeu? O cara brigando pela artilharia não pega essa bola pra bater, desculpa, cara.
0: Ele pegou.
1: Isso é ordem... Ele pegou e aí chegou.
4: Mas isso é ordem do Ancelotti? Só pode,
1: deve,
4: né?
1: Deve ter sido. Porque o Bruno Guimarães parar e falar assim: nossa, hoje eu tô me sentindo bem, Vini, deixa eu bater.
4: Isso é aquele...
1: Hoje eu se consagro.
4: Isso do eu tô me sentindo bem, não, querido. Pênalti, quem tem que bater é quem tem a responsabilidade de liderar tecnicamente o time.
1: Não,
4: no caso, Vini.
1: Aos 13 Júnior. Minutos do primeiro tempo seria outra história.
4: É outra história. É. E digo mais, Paulinho, 1-0 ali de pênalti. Jogo é outra história, como você bem falou, mas o jogo tava encaminhado, cara.
1: Não, e o jogo, assim, tirando aquele gol impedido e agora essa última jogada que o Haaland...
0: É bom explicar pro ouvinte que no começo do jogo teve uma blitz da Noruega em cima do Brasil e eu fiquei com medo.
1: Uma blitz ali de 10 minutos no máximo, né?
2: Mas, sim, mas foi justamente 10 minutos.
0: E eles fizeram um gol que
2: blitz.
0: Foi anulado, tá, ouvinte?
1: Você, mas muito impedimento, cara. Não foi esses impedimentos do VAR, não, de 3 centímetros, 2
2: centímetros. Não, impedimento, impedimento mesmo.
4: Bruno Guimarães baixo astralizou. Zancopé, a gente já trouxe aqui a estatística, hein, Popolin e Zancopé? Do último pênalti perdido pelo Brasil em Copa do Mundo,
1: tempo
4: regulamentar, foi o Zico em 86 contra a França. Aquele pênalti que até hoje é uma cruz que o Zico carrega. Eu espero que vocês peguem a mesma cruz e coloquem nos ombros do Bruno Guimarães, tá? Porque ele não,
3: porque
4: é Zico,
3: não.
4: Não,
3: porque ele não tem relevância do Zico.
4: Então por que foi bater, querido? Isso é louco, Léo Martins.
3: Não deveria.
4: E destaque pro xodó do Léo Martins, o ex-goleiro colorado, o Alisson. Que fez, bicho, fez uma defesa agora no
1: grande
4: fim.
1: Jogada.
2: Ele garantiu 0-0.
1: A principal jogada da Noruega, difícil. Super, assim, foi a jogada que o Haaland dominou, matou dois jogadores ali,
4: ele segura o Alisson.
0: Ele faz meio que pivô, né? Porque ele aproveita
1: o tamanho,
0: o condicionamento dele, né? O cara é um monstro. Agora, eu senti as duas equipes muito marcha lenta.
3: Eu também. Um jogo bom.
1: O Brasil, quando acelerou, roubou bola.
4: Jogando contra-ataque o Brasil.
1: E roubou bola na retomada de jogo, marcando alto ali. Quando quis marcar, roubou bola perto da grande área da Noruega e foi perigoso.
0: O menino Rayan tá com medo de ir pra fundo.
3: Pra mim, eu colocaria o Endrick e o Neymar no lugar do Matheus Cunha e Rayan.
4: O Rayan, todos os jogos que ele participou, nota 5, né?
1: Rayan.
4: Ele
1: agora
4: é o responsável por marcar o Haaland na bola aérea.
1: Eu ia falar isso. O papel do Rayan nesse jogo, acho que por conta do tamanho e da altura, tem sido marcar o Haaland na bola aérea. A gente não viu nada do Haaland em bola parada anulado.
4: Mas olha, a preocupação que eu tinha antes do jogo, que o Brasil poderia perder o meio-campo, não perdeu.
1: Não perdeu.
4: Né?
1: Eu acho que tá recompando o Martinelli. Tá voltando
2: já não gostei do Martinelli. Eu voltaria
1: Achei que ele bateu cabeça com o Vini Júnior.
2: Eu voltaria sem o Martinelli e voltaria com o Danilo Santos.
1: Eu tiraria o Matheus Cunha.
2: Outra
0: coisa boa pra pontuar, que o Casemiro foi Casemiro novamente.
1: Perdeu
0: bolas ali no jogo de contra-ataque.
1: O Casemiro tá jogando com qual número? É 5?
4: 5.
1: É porque ele jogava com a 8 antigamente, não é?
2: Isso.
1: Aí quando pegou a 8, quando o 8 foi lá bater, eu olhei assim: gente, mas o Casemiro pedindo pra bater pênalti. Aí que eu olhei. E era o Matheus Cunha.
4: Cara, o Bruno Guimarães. Aliás, gente do céu, sinceramente, se não foi ordem do Ancelotti, então temos um problema seríssimo de liderança. Um problema seríssimo de um jogador que, pelo visto, tá achando que é o Pirlo, que é o Platini.
1: Porque tá com 4 assistências na Copa, você acha?
4: Parabéns, tá fazendo uma ótima Copa, coisa. Mas não pode bater um pênalti quando você tem 4 atacantes em campo, bicho. Não,
1: quando você tem o Vini Júnior ali pra bater.
4: O Vini bate pênalti no Real Madrid, meu irmão. É. Que então, tem Mbappé, eu te que pergunto, tem Valverde, que tem um monte de batedor Bellingham.
0: O Marquinho não tem voz ativa, não? Ele é o capitão, até não, onde eu
4: não
0: sei.
4: Não, mas capitão não decide quem bate pênalti, né, DJ? Isso mas é treinador capitão, ou liderança técnica?
3: Capitão tem influência, deveria ter influência.
4: O Marquinho vai fazer o quê, Bruno? Tirar a bola da mão do Bruno?
1: Eu tirava. Vocês
4: já viram isso em algum canto do mundo?
1: Um chegava capitão? Ali, chegava com o Vini Júnior e o Bruno Guimarães lá e falava assim: garoto, você tá indo bem, mas aqui quem domina no ataque
4: não,
1: é
4: cara,
1: esse rapazinho aqui.
4: Não podia ter feito isso, bicho.
0: Porque agora, além de inseguro, que o Bruno Guimarães depois virou uma draga, não sei se volta pro segundo tempo, mas tá inseguro. E se caso, vamos pensar que o Hecatombe formos para os pênaltis, ele bateria
1: não? Não, aí não bate, não.
4: Vai dar nem em campo, eu acho. Vai estar nem em campo. Agora, DJ, é aquela coisa, o Brasil tem que explorar a defesa norueguesa que tá entrando muito pra dentro da área. E, ou seja,
1: o Brasil tem que marcar alto.
4: Isso, e tá deixando, nem, não sei nem se marcar alto, mas pressionar, rodar a bola e colocar os caras pra dentro da área, porque aí você fica ali na intermediária, absolutamente um vácuo pra que o time brasileiro consiga trabalhar. Mudanças, DJ Henrique Amaral, você voltaria com quem pro segundo tempo, querido? Quem você sacaria de bate pronto?
0: Primeiramente, Endrick tem que entrar.
1: E quem você tira?
4: Claro.
0: Tem que tirar o Cunha, né?

0: é na substituição, no jogo propriamente dito, na substituição e no intervalo, porque à beira de campo o cara fica gritando, dá geral, sem nunca influir no resultado.
1: É, o Zelote ali no máximo é chamar alguém, dar uma instrução curta e pronto, agora no intervalo faz diferença.
0: Zancopé, seria, você voltaria com quem? Seria essa sua substituição, Matheus Cunha por Endrick?
2: A minha substituição seriam duas. Eu tiraria o Martinelli pelo Danilo Santos. Eu quero ver o Danilo Santos nessa partida,
0: também
2: eu acho que ele consegue carregar a bola e também subir e apoiar melhor. E eu também tiraria o Martinelli pra voltar com o Endrick, sim.
3: Matheus Cunha.
2: Matheus Cunha, perdão. Matheus Cunha e o Martinelli sairiam pra mim. O Rayan, eu seguraria mais um pouco. Não acho que ainda seja a partida pro Rafinha voltar. Mas pode ser uma partida que, pra prorrogação, eu já voltaria com o Neymar.
0: Agora, o que aconteceu com o Luiz Henrique, hein?
3: Pois é.
1: Você tá treinando mal.
0: O Luiz Henrique entrou no primeiro jogo e não mais, né?
2: O que dá o extra-campo é que o Luiz Henrique está, isso saiu na imprensa, desfocado. Que ele não tá focado nos treinamentos. Inclusive, foi motivo de vários setoristas da seleção falar que o Luiz Henrique nem treinando bem não está.
0: Vem cá, e temos Rafinha também como opção, né, Di?
3: Tem.
1: Mas eu acho assim, eu acho que o Ancelotti vai manter o Rayan, porque
2: vai, questão de altura.
1: É, altura, a marcação do Haaland, bola parada, eles cobraram não sei quantos
0: escanteios. Eu também acho, por isso, sobretudo.
3: Eu acredito que lá pra 30, 35 do segundo tempo, ele pode até colocar o Neymar junto com o Rafinha.
0: Jesus, olha, DJ, me permita um parênteses, eu tô vendo aqui a programação musical da rádio, precisamente às 6h15 da noite, nós tocaremos Voyage, Voyage de Zilley Reis, 1986. Jesus Cristo, isso aqui, peraí, eu sou supersticioso.
1: Aqui, ó.
0: 1986, Voyage, Voyage, Zico perdendo pelo
1: contra a França. Não, André, vira a boca pra lá.
0: Meu Deus.
1: A Noruega cobrou 3 escanteios, o Brasil apenas 1.
0: Tá. Olha, não é um time de bobo, um time bem montadinho. Peca na defesa, essa Noruega é melhor no ataque e na defesa, viu?
3: É com certeza. Brasil não teve tanta chance de contra-ataque na Copa igual você está tendo nesse jogo.
0: É verdade.
1: Na Noruega, eu falei antes do começo do jogo. O Japão é mais equilibrado taticamente. O Japão tem mais organização tática, disciplina do que a Noruega. E
0: Popolinho, vamos falar português claro aqui. Verdade. Quem é Angal Terrível perto de Chico Bento, da turma da Mônica?
1: Quem que é, gente?
3: Outra coisa que eu reparei, não sei de vocês, eu tô achando o menino Rayan cansado. Ele não tá conseguindo
0: correr. Se um moleque de 20 anos tá cansado,
1: então imagina eu que joguei vôlei então, 2 horas debaixo do sol.
3: Então não quer correr. Aí, eu tô sentindo a pressão. Ele teve vezes ali que tinha só 2 jogadores, um bem mais espaçado e um próximo a ele, que ele poderia ir pra lá, pro fundo lá.
1: Mas
3: e cruzar.
1: Talvez seja a orientação também, porque tem movimentação. Se você for olhar ali, teve um momento que o Vini Júnior foi pelo meio. Acho que o Martinelli e o Matheus Cunha, eles bateram cabeça ali. Eu acho que talvez tenha essa orientação pra ele ficar mais fora da área.
0: Sem dúvida.
3: Mas não pode perder a oportunidade, cara. Tem oportunidade.
1: Se ele vai... Agora você tem que pensar na questão de dar volta. Se ele tá no fundo do campo e é contra-ataque, nunca que chega pra qualquer coisa.
0: E detalhe, né? Isso é um destaque do nosso time. Temos banco, tá?
1: Temos.
0: Apesar do Ancelotti ter convocado mal, porque assim, a gente tem um centroavante que foi passear, né? Jogou um tempo na estreia e não vai entrar mais. O Igor Thiago. Agora, temos Rafinha, temos Luiz Henrique, temos Neymar e Endrick, ou seja, 4 opções para um ataque onde 4 delanteiros já estão em campo. E temos ali no meio o, como é que chama? Do Botafogo?
2: Danilo Santos,
0: o Fabinho de volante.
2: Fabinho, acho que cabe também nesse time se o Casemiro continuar cansado.
0: Triste é que nas laterais a gente não tem um lateral ali pra entrar e fazer uma fumaça, né?
2: A gente perdeu o Wesley e o Wesley teria feito uma grande Copa, porque vinha muito bem na Roma.
0: Tá jogando muito na Roma.
2: É uma pena a lesão dele.
3: Seguinte, 3226-9490, ouvinte, você quer dar o seu pitaco, sua opinião, o que que rolou nesse primeiro tempo de Brasil e Noruega, 0-0, e o que que você achou do jogo? Mande pra gente um áudio, a gente tá aqui nesse intervalo de primeiro pro segundo tempo, daqui a pouquinho tem mais jogo. André?
0: Pois não.
3: E você? O que que você faria? Match.
0: Não, DJ, não me pergunta não, que eu tô sem meu baralho cigano aqui hoje. Falando sério, cara, eu tô.
3: Mas você viu que
0: eu tô temeroso nesse intervalo, Holland, como eu não estive Holland, em Brasil e Japão, viu?
3: Ele não é assim. Você anular ele não é tão difícil.
0: Isso é um chulapa da vida, rapaz. Pra você anular um cara desse, você põe uma torre em cima, não cutuca pode, a costela, não, acabou,
3: não,
0: meu
3: não
0: irmão.
3: Não pode a bola sobrar pra ele na área ou próximo da área, que aí é o que mora o perigo. Entendeu?
4: Ele deu uma finalização que não ofereceu perigo e ele criou aquele último lance ali, que a queima-roupa foi
2: e aquele último lance que ele criou, a jogada típica dele, ele vai em cima do zagueiro, tromba e espera alguém vir pra fazer o pivô.
3: Justo.
0: Que ele tá aqui, o Léo Martini, que é um

0: centroavante. Nato hereditário, né, Léo Martins? Fez gol hoje também, Léo Martins?
1: Já
0: fez
1: gol. Já, 1-0. Falei que era 1-0 pro Brasil, já é o Léo Martins.
0: Não, Léo Martins 1-0.
1: Foi as redes.
0: Agora, Léo Martins, o time da Noruega, eu não vejo como esse time pode agredir o Brasil, pressionar o Brasil. O time teve 2-3 chances, o Alisson foi bem, tá? Mas esse time é melhor no ataque do que na defesa, muito pelo melhor que eu vi do time na Copa do Mundo. Porém, eles não têm as opções que nós temos no banco.
2: Não, nunca. A gente é infinitamente superior.
0: Esses caras só vencem a gente se for o seguinte, ou nos pênaltis ou 1-0 segurando ali atrás até Deus dizer tá bom.
2: Tem outro fator, hein? Fator calor depois dos 30 do segundo tempo.
0: É verdade. Mas tá quanto lá isso aí? Verdade. A temperatura lá.
2: Em New Jersey agora, hein? Pupulim, vamos olhar aqui agora.
1: Eu ia fazer um comentário.
0: Eu chutaria 17 graus agora lá.
1: Que assim, tirando o Odegaard, que eu também não vi fazendo nada.
3: Nussa também não.
1: O Nussa também. Ele tenta alguma coisinha ali no lado, um cisca, mas não fez nada também de grande, não.
3: Sensação térmica.
2: Nesse momento, em New Jersey, 29 graus com sensação térmica de 30, tá aqui no meu.
3: 32 lá. Aqui no meu. Sensação térmica.
2: Então tá quente,
0: velho. Aí o goleiro do. O goleiro da Noruega.
2: Estão retornando. Os times estão retornando.
0: Será que é a mesma escalação? O Ancelotti não vai mudar? Agora, goleiro da Noruega, bom goleiro, hein, Léo Martins?
4: Bom goleiro, hein? Bom goleiro.
0: Joga no Sevilha?
1: É o do Sevilha.
4: No Sevilha, e assim, o Brasil criou oportunidades.
0: Criou.
4: Cara. Foi interessante.
1: E o pênalti, assim, ele foi certo no pênalti. Esperou o jogador bater e pulou depois.
0: Gente, eu acho que.
1: Como ele é grande, ele pode fazer isso.
0: A repórter da Globo, do Sport TV, tá entrevistando. Se não me falha aqui, se eu tô vendo direito, Felipe Dilon, isso é zica, hein?
2: Pelo amor de Deus.
0: É o Felipe Dilon mesmo? Parece a musa do verão, calor no coração.
2: Ó, seguinte, vamos voltar pra partida. Final do jogo, tem mais cafezinho concentrado ao vivo aqui, direto do Oficina Cervejaria, com o nosso estúdio móvel. Diga, André.
0: Anota aí, me cobre. Vai ter gol do menino Ney, tá? Vai ter gol do crack.
2: Ah, placar rapidinho, tomara. Final do jogo agora, rápido.
1: 3-1.
3: 2-0.
2: 2-0.
3: Brasil 1-0.
2: Brasil 1-0.
0: Brasil 1-0, gol do Neymar.
2: Brasil 2-0. Então vamos lá. Segue pelo FM e o Sunset Retro.
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0: Muito bem, senhoras e senhores. Falar o quê? That's over, né? That's over. Chegamos ao fim da Copa do Mundo para a seleção brasileira. Temos, assim, muitas coisas para serem comentadas
1: e corrigidas.
0: Mas, assim, a gente também não pode, pelo calor do momento, jogar esse time na lixeira. Lógico que tem etapas, por exemplo, gerações. Neymar, obrigado pelos serviços prestados com a camisa da seleção brasileira. Ainda fez um gol de pênalti. Com muita mandinga ali, né? Que teve problema com o goleiro, tentando irritar cada vez mais o outro, mas o Neymar acabou convertendo. Mas a máxima do futebol, meus caros amigos:
1: a bola pune.
0: Quem não faz, leva. E o que aconteceu? Seleção brasileira teve um pênalti no primeiro tempo, não converteu. Eu acho que foi um ato mais falho da seleção nessa Copa. Por quê? Porque o batedor ali em campo, quem era o craque? Vini Júnior era o craque. E Vini Júnior não bateu o pênalti. Então, quer dizer, eu acho que foi um ato falho. E esse gol fez a diferença agora. Segundo tempo, menino Endrick. Todo mundo queria ele na seleção, concordo, realmente, mas ele não está pronto para a Copa do Mundo.
2: Como assim, DJ?
0: Não tá pronto. Pesou. A camisa pesou.
2: Ele perdeu um gol.
0: Nenhum outro artilheiro da seleção brasileira poderia perder num jogo desse de Copa do Mundo.
3: Sabe qual foi o problema do Brasil? Marcação da defesa frouxa. Cruzamento do gol, do primeiro gol do Haaland. Cruzou a bola livre e limpa e o Haaland com um marcador na área. O segundo gol do Haaland, ninguém chegou pra poder travar a bola, ninguém marcou pressão, fizeram uma marcação à distância, levando a bola debaixo das pernas e a bola entrou no canto. O problema do Brasil não foi no ataque.
1: Foi. Um time que tem quatro atacantes e nenhum deles pega a bola pra bater o pênalti, tá no ataque.
3: Não, mas aí você pega um time que deu esse espaço na defesa.
0: Brasil jogou marcha lenta.
3: Jogou marcha lenta porque a defesa foi falha.
1: E a gente vem alertando essa defesa brasileira, não é de agora. Um Brasil que levou gol do Marrocos, Brasil que levou gol do Japão, Brasil que levou gol da Noruega. O Brasil foi uma fábrica de levar gol nessa Copa. Só não levou gol do Haiti, porque o Haiti é uma seleção péssima. Não levou gol da Escócia, porque a Escócia nem conseguiu ficar entre os oitavos, terceiro melhores colocados. O Brasil tinha um sistema de defesa falho, mas o ataque do Brasil também não mostrou o que veio. Matheus Cunha não mostrou o que veio.
0: Igor Thiago
1: não mostrou o que veio.
0: E eu gostaria de parabenizar o Carlo Ancelotti, que realmente a seleção titular é o melhor que nós temos. Porque todo país queria quem? Endrick titular, Neymar titular.
2: O Endrick fez algum jogo de titular?
0: Os dois jogadores entraram no segundo tempo. E aí? A seleção ficou pior.
3: Mas sim, eu acho que as mexidas no segundo tempo, eu acho que quando o Endrick jogou, ele fez uma movimentação boa, teve um passe sensacional do Vini Júnior e ele perdeu um gol, ali bateu pressão, mas eu acho que na hora que entrou Neymar, não pelo Neymar, porque entrou junto o Ederson, e eu acho que o Brasil perdeu o meio de campo ali.
1: Perdeu com o Ederson, não deveria ter entrado o Ederson, deveria ter entrado o Fabinho.
3: E aí perdeu.
1: Não era jogo pro Ederson.
3: Perdeu o meio de campo ali. Só que o que eu falo, se o Brasil mantém o volume que tava de ataque, uma hora ia entrar, porque tava indo. Só que a defesa foi frouxa. É aquela coisa de você chegar e você marca, eu vou marcar o cara que é o melhor atacante do mundo ali.
1: Tem que marcar na pressão.
3: Sim, eu vou deixar 2 metros pra ele dominar e ajeitar.
2: Meus queridos amigos, nós temos muito a falar taticamente dessa seleção brasileira, mas eu acho que uma ideia é ponto pacífico aqui entre todos, né? Tecnicamente é a pior seleção de todos os tempos, vocês não tenham dúvida disso. E o clima aqui na Oficina Cervejaria, o melhor astral de Goiânia, nesse exato momento que o Brasil cai pra Noruega.
3: Nas oitavas.
2: 2-1, né? Nas oitavas.
1: Deixa eu só rememorar.
2: Meu querido Thiago Ciro Morales, o clima é de velório shakespeariano, de tal forma que nós tivemos como último ato dessa peça macabra um gol de pênalti de Neymar Júnior. Foi o último momento da seleção.
1: Pegando na mão de Populim, vou dizer pro ouvinte da Interativa que o clima da oficina é de uma missa de corpo presente. Pra quem já foi em uma, vai saber o que eu estou falando.
2: É bem isso.
1: Detalhe, Brasil não caia nas oitavas desde 90 pra Argentina.
3: E pra Argentina, nós caímos nas oitavas.
1: Agora pra Noruega.
2: Peraí, era pra Argentina.
0: O que mais me
1: Argentina
0: é de
1: Maradona,
0: olha lá pro telão os caras fazendo aquela remada lá que eu não quero nem olhar aquilo.
2: Eles têm que comemorar, né? Eliminaram a maior seleção todos os tempos.
1: Eliminaram uma pentacampeã, você acha que não vai ter? Amanhã é feriado na Noruega. Amanhã é feriado na Noruega.
0: Eu tenho que acreditar mais nos meus
2: sentidos. Você meteu 2-1, foi de...
0: Quando eles fizeram, a última partida que a Noruega ganhou, eles fizeram a remada, me deu um arrepio e falei assim, vamos remar também contra o Brasil.
2: Bicho, esse time tomou 4, óbvio que era o time reserva da Noruega, mas tomou 4 da França.
3: Mas assim, eu vou falar, para um time organizado, e o Brasil não era um time organizado, a Noruega não é um bicho papão.
0: A Noruega fez um grande jogo,
2: por acaso,
3: gente. O Japão é mais organizado praticamente que aquilo ali.
2: É um time mais perigoso. Hoje, depois desses 90 minutos de Brasil e Noruega, anda fácil perceber que o Japão é um time mais perigoso que a Noruega.
3: México vai dar trabalho.
1: Argentina vai dar trabalho.
3: Achava que vai ser quem?
1: E a Argentina ia pegar a Argentina na semi.
3: Eles vão pegar Portugal e Espanha.
1: Portugal e Espanha.
3: Eles vão pegar o vencedor da Inglaterra.
1: Inglaterra ou México.
2: Zancopé, toda a Copa do Mundo, toda a derrota da seleção brasileira no Campeonato Mundial, nós elegemos um ou dois, no máximo vilões. Três culpados, alguém pra subir a cruz.
3: Eu tenho dois.
2: O DJ defenestrou o Hendrick aqui em prosa e verso. Hendrick entrou no segundo tempo, perdeu um gol feito que não pode perder. Você tem razão, DJ.
0: Não pode perder um gol desse.
2: Porém, o Hendrick, nesse tempo, fez uma fumaça que o Matheus Cunha, que seu Igor Thiago, seu Martinelli, os Cambau de Madeira, foram incapazes de fazer ao longo de toda a Copa.
3: Ele se movimentou.
2: A primeira bola, essa bola que o Hendrick quase meteu pro cobertura agora, sim, você viu?
3: Vi.
2: Quando tava 1-0 ainda. Cara, então o Hendrick é o futuro desse time.
3: Se o goleiro não é gigante igual ele é, e uma envergadura,
2: O Hendrick é o futuro desse time e tem tudo pra ser liderança técnica. Sobretudo se ele se transformar num grande jogador no Real Madrid.
3: E ele tem cabeça pra isso.
1: Se você quer um culpado, é Bruno Guimarães, que não podia ter perdido
2: o
1: pênalti.
2: Pra mim, o culpado tem nome.
3: Eu tenho dois culpados.
2: Carlos Ancelotti
3: e a geração.
1: Que está com o contrato renovado. E que é errado.
2: Mas só tonto renova o contrato de um treinador antes da Copa.
1: Porque agora ele vai ter um ciclo completo.
2: Se esse cara cai na primeira fase, meu irmão, óbvio que é impossível. Mas ele já chega com um contrato renovado pro próximo ciclo?
1: Que absurdo.
2: Isso é loucura.
1: E o Carlo Ancelotti, pra mim, não entendeu ainda como que a seleção brasileira tem que jogar.
2: Convocou mal, rapaz. Cadê o Pedro do Flamengo? É pior que o Martins. Cadê o João Pedro do Chelsea? Mas é pior que o Igor Thiago e o Matheus Cunha. Seu Matheus Cunha é uma aberração futebolística. Esse cara se centrabando da seleção brasileira.
0: Mas eu acho que, aquele gol que o Hendrick perdeu, ele faria.
2: Não. Meu Deus, calma, não. DJ.
3: Olha a movimentação que ele fez.
2: Vamos ser lúcidos também. Aquele gol, qualquer grande centroavante faria e perderia. Sim. Faria 8 de cada 10. Só o que perdeu, porque ele deu um pouquinho na bola.
3: Matheus Cunha e Igor Thiago,
0: O primeiro lance do Hendrick. Sim. Primeira vez que ele pegou na bola.
3: Matheus Cunha e Igor Thiago ficavam parados.
2: Ficavam parados. Outra coisa, bicho. Vini Júnior. O gol que o Hendrick perdeu, o passe do Vini Júnior é coisa de cinema. Seu Vini Júnior é outro que vai ter outra Copa e eu espero que tenha gente pra ao lado dele pensar essa seleção brasileira dentro de campo.
1: Pra mim, a transição tá feita. O nosso grande nome agora é Vini Júnior. A próxima Copa é a Copa que Vini vai disputar sua terceira, com devido amadurecimento, pra liderar esse processo com os craques que virão.
2: E aí
1: os craques tem que ser Danilo Santos, eu acho que é o fim do Alisson. Tem o Estevão,
3: vai ter o Estevão.
1: O Estevão recuperado.
2: Loucura esse cara ter disputado 3 Copas como goleiro titular. Meu Deus, Zancopé, é uma loucura.
1: Eu concordo com você. Pra mim, a gente tem que fazer a transição no gol pra caras como Hugo, do Corinthians. Mesmo sendo palmeirense, falo que o Hugo, pra mim, é muito mais goleiro.
2: Carlos Miguel do Palmeiras,
1: cria do terrão
2: agora,
1: do Corinthians.
2: Agora, detalhe, o Ancelotti, ele convocou tão mal, ele é o grande culpado
1: essa
2: dessa eliminação.
1: Essa Copa é culpa dele.
2: Ele levou 3 goleiros, o mais jovem tem 30 e tantos anos. Entendeu? Ou seja, próxima Copa, o Brasil vai estrear um goleiro.
3: Pela primeira vez,
2: eu não me recordo de outro caso assim. O Brasil vai estrear um goleiro titular numa Copa. Porque geralmente. Teve o Marcos em 2002. Mas geralmente, o segundo ou terceiro goleiro da Copa passada assume a titularidade. É raro quando isso não acontece.
1: Marcos, exatamente.
2: 98, não? 98, Tafarel.
1: Tafarel.
3: Não, mas o Marcos era
2: o Marcos,
3: reserva.
2: Não. Os não, reservas eram Dida. Não, reserva era Carlos Germano e Zete.
3: Ah, era.
2: Tá. Aí na outra Copa o Brasil estreou três goleiros: Dida, Rogério e Marcos.
3: Mas olha, era uma safra.
2: Olha o nível.
3: Olha a safra que tinha de goleiro.
2: Olha o nível. Agora a gente tá falando de Hugo, Carlos e Miguel e não sei quem.
1: E só um parênteses: Deus, o Marcos chegou a falar com o Filipão em 2002 e ele conta isso em várias entrevistas. Dele falar pro Filipão: cara, você tá maluco de me pôr de titular? Você tem o Dida e o Rogério. Ceni, põe um dos dois. E o Filipão: não, mas eu confio em você. E o Marcos fez aquela defesa na bola do alemão, daquele que tinha um sobrenome francês, que ele defende, a bola bate na trave e ali a Alemanha não faz 2-1 e o Brasil termina 2-0.
0: Agora, o que é muito triste, essa fase que a Jesus gente está vivendo, de jogadores nível técnico, isso num contexto abrangente mesmo, gente, é maior do que a gente imagina, que é o seguinte: eles têm um jogador, Haaland, e o cara fez.
1: Exato.
3: Mas aí o que acontece?
0: Duas vezes.
3: O sistema jogou em volta dele.
0: Uai, a gente ia jogar em volta de quem?
3: Calma. O sistema jogou em volta deles e funcionou. E por que funcionou? Primeiro, porque o senhor Bruno Guimarães achou assim: hoje eu me consagro e faço o gol de classificação do Brasil, e não era pra cobrar. E a zaga foi frouxa. A zaga, a defesa em geral, foi frouxa. Porque os dois, pra mim, os dois gols da Noruega eram dois gols que teriam que ser matados ali na hora. O Brasil deixava a Noruega. A Noruega trocou mais de 500 passes.
0: É, isso é verdade.
2: Deixa eu te falar um negócio.
3: E é o índice de acerto que é mais de 90%.
1: E isso é um erro do Carlo Ancelotti, que tá acostumado com o Real Madrid, que tem um plantel de Real Madrid, e deixar os caras tocar, porque qualquer momento você resolve. Em Copa do Mundo, em seleção brasileira, com esse plantel, você não pode deixar um time trocar 500, você pouco mais de 200. Segura a bola. Aí vem a Espanha com seu tic-tac há 30 anos.
3: Ó, arrumando. A Noruega tocou 667 vezes na bola. Mais,
1: e vai,
3: com
1: fala.
3: 90% de passe certo. A gente tocou 331.
1: Agora, é pouco passe.
2: Eu
1: e tá errado.
2: Que,
1: e tá errado.
2: Eu espero que o ser humano brasileiro tenha o mínimo de decência na cara e ninguém toque sequer no nome do Neymar. Tá? Se tem uma coisa,
1: ele não tem culpa.
2: O Neymar não tem culpa pelo jogo de hoje, pela eliminação de hoje. Não à toa. E aí, bicho, você vê como o destino é
1: e
2: realmente...
1: E a virada de bola que ele deu quando ele entrou foi acertada, André.
2: O destino é realmente um grande comediante nessa Copa. É porque o último ato do Brasil nessa Copa foi um gol do Neymar. Um gol de pênalti. No pênalti que o Brasil desperdiçou, que podia ter aberto o placar.
0: Com certeza.
2: Com o seu Bruno Guimarães. Agora, bicho, eu quero saber quem deu autorização pra esse cara bater o pênalti no não, primeiro gente, tempo, quem? Bruno. Só pode ter sido o Ancelotti, ou Popolin, um volante, um camisa 8, não pega a bola e fala: deixa eu bater, Popolin.
3: Tira a bola do artilheiro.
2: Com o Vini em campo, com a praga do Matheus Cunha. Eu não entendo isso, sinceramente. Sinceramente, eu não entendo.
3: Tinha ali pra bater o Martinelli, o Matheus Cunha e o Vini.
2: E sabe o que é o signo maior dessa safra, tecnicamente a pior da história? São os nossos laterais. Um é um lateral do Flamengo que tá pra se aposentar, outro é um lateral esquerdo, ó. Nem fede, nem cheira. Ele não tá cruza, não marca, não vai, não volta.
3: Não faz nada.
2: Impressionante o negócio, viu?
3: Ele tá com quantos anos?
2: Quem? O Danilo? Danilo deve ter 58. Pelo que jogou hoje, 58, tá pra se aposentar.
0: Cara,
2: pro INSS.
0: Cara, assim, pra mim a seleção deixou a Noruega jogar, não teve deixou. Marcação
1: e não
0: pesada.
1: Pode, não pode. Vê
0: a Noruega
1: 94,
0: fez muito mais
1: vê
0: pressão.
1: Vê o time do Parreira de 94, vê
0: assim,
1: o time de 98
0: aquele jogo marcha lenta, sabe? Que ia chegando, deixando os caras pensando, aquele Edgar.
2: Odegaard,
0: os caras deixando.
2: Odegaard.
0: Os caras deixando ele lá pensando.
3: Ele parava, olhava, passava a bola.
0: Cara, isso é inadmissível num jogo de mata-mata de Copa do Mundo.
3: Marcação frouxa.
0: Pra acho mim, que o Brasil hoje
3: o
0: não
3: Vini
0: ganharia.
3: Junior, o ataque tinha mais, punha mais pressão nos jogadores da Noruega do que a nossa defesa.
0: O futebol que o Brasil apresentou hoje não conseguiria jogar contra um time africano. Que time africano tem seus defeitos, limitações técnicas, porém é um time que tá sempre presente ali.
3: O Brasil
0: os caras
3: ia
0: correm.
3: Levar sufoco de Cabo Verde.
0: Os caras correm, estão o tempo todo ali, toda hora os caras estão correndo. O jogo é dinâmico. Hoje foi um jogo machado.
2: Mas sabe o que chamou a atenção o que, aqui, Zanco,
1: eu nesse quero
2: velório?
1: Falar,
2: perdão, Zanco. Mas nesse velório a céu aberto foi o seguinte, cara, na derrota, tá todo mundo decepcionado, todo mundo triste, só que não tem ninguém indignado, Zé Copé, aqui das pessoas aqui de fora, óbvio que a gente é maníaco pro futebol, negócio, mas não tem ninguém desesperado aqui, ai meu Deus, essa Copa era pra gente ganhar,
3: não,
2: todo
3: nossa,
2: mundo
3: tínhamos um time
2: isso,
3: pra ir, tipo, não,
2: todo
3: não,
2: mundo
3: não
2: sabedor
3: é
2: que o nosso time
3: 82,
2: é fraco, meu
3: 98,
2: irmão,
3: 98,
2: você sabe, a própria Copa passada, Pupulim, que a gente perdeu nos pênaltis pra Croácia, depois de na prorrogação abriu o placar, cara, tomou um gol porque o nosso volante foi marcar o diabo do marcar pressão lá na lateral do ataque, tomou um contra-ataque mortal com Modric e companhia limitada. Mesmo na Copa passada, a gente tinha a sensação que podia mais. Hoje a gente sai e sem a sensação de que podíamos mais.
1: André, a última vez que eu tive essa sensação foi em 2006. 2006, pra mim, a gente juntou talvez um dos melhores times que não foi campeão.
2: Verdade.
1: Com uma geração, assim, Adriano, Ronaldo, Cafu, Roberto Carlos, Kaká, Zé Roberto, sabe, Dida no gol, Juan.
3: Tinha Juninho Pernambucano.
1: Juninho Pernambucano no banco, era reserva.
3: Ricardinho,
1: a gente deixou de convocar o Alex em 2006, Alex Cabeção.
2: Não, peraí. Então, o time que ficou de fora em 2006, cara, era campeão dessa Copa.
1: Era. E agora, o que eu sinto nessa Copa particularmente é que, além da preparação equivocada da CBF, o seu Carlo Ancelotti tem muita culpa, porque é uma Copa que a gente chega sem lateral, igual você falou. É uma Copa que a gente acha que chegar nas oitavas era muito. Chegamos nas oitavas e caímos. Agora, fica com a sensação pro próximo ciclo, numa Copa que vai ser confusa, porque é uma Copa que tem jogo na Argentina, no Paraguai, no Uruguai, tem jogo na Espanha, em Portugal, no Marrocos,
3: Nossa, talvez
1: quem,
3: seja bagunçado, né?
1: Quem vai estar desse time pros próximos 4 anos? Alisson já não vai estar. Neymar não vai estar.
2: Marquinhos vai estar.
1: Marquinhos não pode estar.
2: Gabriel Magalhães pode estar.
3: E assim, se ele foi contratado para ficar.
1: Tenho minhas dúvidas.
3: Para o próximo ciclo, ele tinha que não se preparar para o próximo ciclo.
1: Douglas Santos não vai estar.
2: Não vai estar. Danilo tampouco.
1: Também não
2: tampouco. Casimiro tampouco.
1: Casimiro também
3: pouco.
1: Fabinho, que é a reserva, também não.
2: Também não, também não.
1: Então assim, a gente tá
2: indo. Tem que renovar tudo, cara.
1: Então, aí esse cavalo de pau me preocupa. A gente tá indo de novo por um reinício de ciclo igual foi em 90. Que a gente não fez 86. Isso me preocupa.
0: O que me deixa muito frustrado, o André falou com sábias palavras aqui, que
1: sempre.
0: Realmente o pessoal perdeu. Nossa, que triste. Amanhã eu tenho que trabalhar. Mas enfim, eles não viram o Brasil campeão.
1: Não.
0: Nós vimos.
1: Nós vimos.
0: Nós vimos. Sabemos a importância.
1: Eu vi.
0: Outra coisa, vê que a seleção da Argentina é inferior à nossa seleção tecnicamente, porque a seleção da Argentina basicamente tem Messi. Hoje.
1: Mas tem garra.
0: Essa é a palavra. Isso.
1: Garra.
0: O não Brasil, deixa jogar essa mole. Seleção que jogou hoje não
1: mole.
0: Tem garra.
1: Jogou
0: a seleção que jogou contra o Japão tinha garra.
2: Didier, eu concordo muito com o que você disse, porque você pode dizer que a Argentina é superior tecnicamente, mas não é muito superior.
0: Não, não é.
2: Porque eles têm um sobre-humano, um fora de série, que é o Messi, e tem 10 jogadores ali muito esforçados, bons de bola e tal. O Brasil teria condição de fazer um time assim também. Agora, mas tecnicamente o time é melhor, tá? O da Argentina é melhor. Você pega o banco dos caras, é melhor que o nosso, meu irmão. Você pega um Almada, a gente tem um Almada no meio campo. A gente tem um Almada no meio campo.
0: O que eu posso concordar com você?
2: A gente tem um Enzo Fernandes. A gente não tem nem um Enzo, nem um Almada.
1: Sei,
2: são dois jogadores de uma técnica de
1: o
2: meio campo.
1: O Lautauro?
2: Acabou o jogador de meio campo no Brasil. Julio acabou Álvares. Lateral, meu irmão.
0: Por outro lado,
1: a gente não forma um camisa 10.
0: Por outro lado, a Argentina não tem Di Maria. Que fez a diferença na última Copa.
2: E podia estar jogando essa.
0: E detalhe, eu falo pra você. Pode ser, mas o que a Argentina tem? Garra e conjunto. Garra e conjunto.
2: Claro.
0: O time, na última partida da Argentina, bicho, os caras se tenuantes lá, correndo,
1: morrendo,
0: aquela coisa,
1: caindo,
0: morrendo,
1: caindo,
0: o Messi morrendo. Mas os caras correram. Hoje, essa seleção, pra mim, entrou de salto alto e jogou de calça jeans, entendeu? Me desculpe. O jogo contra o Japão, o Brasil foi muito mais
2: DJ,
0: coração.
2: Sabe quando você mostra a garra em campo? Primeiro, quando você tem. Quando você tem pulso, né? Quando você quer muito aquela coisa e você mostra garra. Mas é fácil mostrar garra quando você tem uma base tática pra você correr, pra você meter um carrinho e saber que vai ter alguém te cobrindo, sabe? Taticamente, esse time é uma nulidade. Não, o time do Ancelotti é uma nulidade. A gente tá falando de um gênio tático, que é Carlo Ancelotti.
0: Isso.
2: E esse time, taticamente, sabe, é aquela coisa.
0: Eu não queria aliviar pro Ancelotti. Um time mas eu acho que o Ancelotti não teve tempo, gente.
1: Não, mas aí não que teve, tá, né? Teve uma semana.
0: Ele não conhecia o futebol brasileiro.
1: Eu.
0: Já começa
3: não, aí é errado. Aí você contrata o técnico.
0: Ele eu sei. Assim,
2: não ele, conheço. Acompanha, ele acompanha as grandes ligas da Europa. Então só ele conhece o futebol brasileiro. Só tem cara da Liga Europeia aí.
3: Não, ele mesmo já treinou o Rodrigo, o
1: Endrick.
3: O Hendrick,
0: Casimiro,
2: nunca pensei que ia dizer isso, mas que falta faz o Rodrigo nesse time, né? Porque
3: Rodrigo,
2: é um meia capaz de pensar.
3: Não só o Rodrigo. Conseguirá estar na próxima Copa.
1: O Rodrigo e o Estevão, essa Copa.
2: O Estevão, né,
1: porque,
2: cara?
1: Porque, olha, o Estevão tá recuperado. O Estevão ter sido sacrificado dessa Copa não faz sentido. O Estevão poderia ter sido convocado.
2: Ou seja, convocou mal.
1: Convocou mal.
2: O Rodrigo não foi ligamento cruzado, ele não voltou nem a correr.
0: O Rodrigo sem chance.
2: Mas já pensou um time ali?
0: O Estevão, por exemplo, eu acredito
2: que o Estevão, Vini, Juni, Endrick, aí você forma um meio campo cascudo ali, meu irmão, com esse trio de ataque é um dos melhores trios da Copa. disparado, de longe. Mas mais uma Copa pro currículo de todos nós, DJ Henrique Amaral.
0: Tem ouvinte participando, vamos dar uma moral. Ó, a gente não escutou antes, então é no chutômetro. Ouvinte, calma aí, hein? Vamos lá.
4: Foi mais homem que o Vini Júnior. Perguntou pro goleiro onde tu quer que eu bata o meu pênalti, otário.
2: Boa, boa. Ai, ai. O Neymar, olha, é umas loucuras no futebol que às vezes não cabe, mas já pensou, sei lá, na hora do pênalti do primeiro tempo, vai, sai alguém entre o Neymar pra bater. Porque o Neymar não perde pênalti, gente. O Neymar talvez seja o maior batedor de pênalti da história do futebol. Tá?
3: E ali ele entrou e falou assim: eu vou fazer. O goleiro, a defesa da Noruega foi lá catimbar, ele falou: eu vou fazer.
2: A gente tentou segurar. A gente teve algum outro pênalti nessa Copa? Não, né?
1: Não
2: tivemos. Então realmente fica esse mistério. Eu espero que algum repórter. Não tivemos? Hein, seu Copé?
1: Teve, acho que contra o Haiti.
2: Contra o Haiti teve? Teve contra o Haiti. Não me recordo, sinceramente.
1: Teve contra o Haiti, sim.
2: Foi o Vini que bateu.
0: Meus amigos, eu sei que vocês vão falar que eu tô errado e tal. Eu concordo com vocês também, mas na minha cabeça, o Hendrick, a camisa da seleção pesou pro Hendrick hoje.
1: Pesou. Pesou.
2: O cara maluco perdeu uma bola e entrou numa bafa da moléstia, fazendo uma fumaça, chamando o jogo. A camisa não pesou pro Hendrick, meu irmão.
0: Lance crucial.
2: Pesou. Eu sei, DJ, mas uma bola ali, a bola bateu na pontinha do pé dele, escorreu, ele não conseguiu tirar direito do goleiro, ainda tirou do goleiro.
0: É o que eu falo pra vocês, eu tô muito mal acostumado com os Ronaldos, entendeu? Com os caras que essa bola era caixa, entendeu? Não tinha jeito.
2: Esquece, tempo bom que não volta mais, querido. Acabou. Esquece.
0: Mal acostumado, você Araqueto. Me deixou...
2: É nesse velório ao som de Araqueto, bicho. Eu sou aqui no Cafezinho Concentrado.
1: E era pra gente estar tocando o Araqueto. O Araqueto, quando toca, deixa todo mundo pilando que nem pipoca,
2: saudade,
1: não.
2: Viu?
0: Vamos lá, ouvinte aí, vai.
5: Ah, galera, eu estou hiper, mega, ultra feliz. Eu torço pra seleção brasileira. Não errei 2006, não errei 2010, não errei 2014, não errei 2018, não errei 2022 e não errei agora. Pronto. Qualquer coisa que representar o Brasil, qualquer esporte, eu torço. Futebol, não, velho. Não.
2: Olha aí, nosso ouvinte, viu? Entre indignado e eufórico. Tá
3: é, mas
2: certo?
3: Aí a pessoa que só assistiu a seleção a partir de 2006, também a gente não tem o porquê. Falar assim, ó, você tem um motivo.
2: Olha, nosso querido Bruno Rizzo, DJ, manda mensagem aqui. Ele fala: ninguém vai comentar do Casimiro se arrastando em campo. Até agora ele ainda não saiu do gramado. Casimiro foi o pior homem em campo nessa Copa.
3: Marcação
2: foi,
3: frouxa. Marcação.
2: Apesar de ter feito o gol no jogo passado, né? Gol da salvação.
1: E eu acho que da mesma maneira que chamaram a geração de 90 de geração Dunga, essa fica marcada como a geração Casimiro. Verdade. Uma geração frouxa de marcação, igual o Casimiro é. Casimiro que tá indo jogar no Inter Miami pra você ver a relevância dele.
2: Tá indo pro Inter Miami?
1: Tá fechado. Então ele tá indo jogar na Liga Americana, que é uma liga de semi-aposentados e desaposentados, pra fazer campanha ao lado do Messi, do Suárez. Então assim, a gente não tá falando de um cara igual o Matias Galarza, que o Paraguai ontem perdendo pra França. O time do Paraguai correu os 90 minutos. Tinha jogador ali brasileiro que não tava correndo. A gente tem que parar de achar que vai resolver na hora que quer, porque não vai mais. 94 era um time voluntarioso. 94, o jogador que mais deu passe naquela Dunga. Copa, Dunga.
2: Jogador que mais acertou passes em uma única edição de Copa do Mundo na história, Dunga, em 94.
3: E aí você pega, você tinha ali Zinho e Mazinho, né? Que eram meio de
1: que campo. Marcavam também.
3: Que marcavam e voltavam. E o Parreira...
2: Você tinha Dunga, Mauro Silva, Zinho, Mazinho, assim. Romário e Bebeto.
3: E o titular no começo da Copa era o Raí. Raí não jogou bem. Não marcava, entrouzinho que o pessoal brincava.
1: Deixa eu só dar um dado também. O Bruno Guimarães bateu até hoje 3 pênaltis na carreira dele.
2: Não, aí parei. Vou pra casa dormir. Vou pra casa, amanhã tem cafezinho cedo, tem muita coisa pra fazer. Depois desse dado, eu parei.
1: Aí, ele bateu um pênalti na Liège-Bonne, da Bélgica, contra o Lorient.
2: Meu Deus.
1: O segundo pênalti que ele bateu foi contra o Leeds.
3: Qual foi o ano? 2020-21.
1: Depois ele bateu um pênalti contra o Leeds, a potência que é o Leeds United. Depois ele bateu um pênalti contra o grandioso Brentford. Você acha que um cara
2: fez
1: desse...
2: três, pelo menos?
1: Não, aqui não fala. Mas você acha que depois o cara ter 3 pênaltis na carreira, não, ele pode bater um pênalti na oitava de final, no 0-0?
2: Não é um batedor, assim, nada. Nem no time dele, em canto nenhum. Eu quero saber, essa é a pergunta que algum repórter tem que fazer. É a pergunta, pra mim, a pergunta principal do dia de hoje. Por que seu Carlos Ancelotti e o Bruno Guimarães pegou a bola pra bater o pênalti, tendo Vini Júnior em campo, que é o batedor oficial do Real Madrid?
3: Desses três, ele fez... tinha feito 2 e errado 1, porque o total deles são 4 pênaltis em tempo regulamentar.
2: Gente, pronto, é média de 66% de acerto, parabéns.
0: Seguinte, that's over, literalmente, e o que me dói é saber o seguinte, próxima vez que a seleção se reunir, vai ser contra uma Bolívia, sei lá, um time. Um
1: Paraguai, uma Venezuela, da vida.
0: Venezuela e
1: no Equador.
0: Nossa, vai lotar o estádio, vai golear. Acabou, agora é o time.
1: Não. Agora a Copa América é obrigação pro seu Carlo Ancelotti devolver um pouco de moral. Copa América a gente deu em casa pra Argentina, no Maracanã. A gente tem que voltar a ganhar uma Copa América. A gente tem que voltar a ganhar.
0: Rapidinho que chegamos ao fim. Zangobê, vai torcer pra quem?
1: Cara, eu agora vou adotar a minha nacionalidade espanhola, vou torcer pra Espanha pra...
0: E você, Populim?
3: Nossa senhora. Peraí, deixa eu pensar, deixa eu ver aqui.
0: André, já tem algum em mente?
2: Eu vou torcer pra Lionel Messi, querido.
0: Eu também, torço pra Lionel Messi.
2: Vou torcer pra Lionel Messi levantar esse troféu mesmo, porque é do nosso continente, entendeu?
0: E você
2: é
0: um gênio no
2: futebol, eu não quero ver essa França campeã.
0: Se você sabe, se Lionel Messi levar essa Copa, ele vai voltar a ser o melhor do mundo, hein? Você sabe que isso pesa, né?
1: Com certeza.
3: Eu assim, vou torcer pra Marrocos jogar bem, que eu quero que um time não europeu também avance bem. E torcer pra Argentina.
0: Então tá bom.
3: Temos Colômbia ainda que pode.
0: Não, mas não vai.
3: Não vai. Temos Colômbia e México, que são americanos.
1: Vou torcer pra Colômbia e Espanha, então, agora.
0: That's over, chegamos ao fim da nossa transmissão em mob aqui em frente à Oficina Cervejaria. Infelizmente, não foi dessa vez. Você que é jovem e não viu a seleção ainda campeã do mundo, lamento muito. Eu já vi duas vezes, o André viu duas vezes, não ainda?
2: Eu 94 tava vivo, mas não me recordo do.
1: Eu vi 94. Eu me lembro vividamente dos partidas de 94.
0: Tá certo. Amanhã, a partir das 8h05 da manhã, tem cafezinho ao vivo no nosso estúdio. Valeu, valeu, gente. Valeu, tchau, tchau.

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1: Ouvimos aí Black Eyed Peas com Justin Timberlake com Where Is The Love. E tem uma curiosidade nessa parceria aí. Na época do lançamento, por questões contratuais, o nome do Justin não apareceu nos créditos da música, mas mesmo assim ele canta o refrão e também aparece no clipe, só com um jeitinho bem mais discreto. Você que tava assistindo aí o clipe pelo interativofm.net, conseguiu ver ele? É bem discreto mesmo, viu? Chegando por aqui, Post Malone e Morgan Wallen, I Had Some Help.
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1: Parceria da Eve com a Gwen Stefani aqui no Maratona com Let Me Blow e Mind. Tá curtindo aí? Então fica comigo que depois do break tem mais.
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